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1: Covardia, lembra?

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1: Ah, se eu soubesse que era bom assim.

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1: Não fiquei nada bem e até hoje eu não sei o porquê. Cê tem...

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1: Vamos cantar junto. Juntinho com o coração.

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0: Muito obrigado, minha amiga.
1: Tamo
0: que
1: junto,
0: é isso?
1: Tamo junto.
0: Que é isso? Que honra, sem palavras.
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1: Vamos começar o show?

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2: 6 horas. Repita. 6 horas.
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1: Na apresentação desta amiga de vocês, Lúcia. Hoje o meu amigo Gialisson não pôde estar aqui e nós estamos aqui. Bom dia a você que já estava com o seu rádio ligado. Bom dia a você que acabou de sintonizar o seu rádio. A graça, o amor do Pai e a comunhão do Espírito Santo esteja com cada um de nós. Neste dia de hoje, dia dedicado a Santa Maria Madalena, aquela que realmente o Senhor esteve sempre com ela e que ela esteve sempre ao lado do Mestre, assim que Deus, que Jesus curou. Que possamos aprender com Nossa Senhora, com Nossa Senhora do Perpétuo Socorro, também nesta experiência que estamos vivendo esses dias, neste festejo dedicado em homenagem a ela e também a nossa irmã, nossa amada Maria Madalena, aquela que não abandonou mais o Mestre, assim que o Senhor a curou e que ela não deixou mais de seguir. Por isso, que nós possamos, neste dia de hoje, experimentar esta grande graça de estar com o Senhor durante todo este dia. Mas também que neste dia de hoje possamos assim aprender com a nossa Mãe Maria Santíssima, a Maria de todos os títulos e nomes, a Maria que todos conhecemos, aquela do silêncio, a das dores, daquela do pé da cruz, mas acima de tudo aquela que Deus a preparou para que ela fosse a mãe do próprio Deus, do Senhor Jesus. Por isso, nesta manhã, eu convido você que já está aí do outro lado a escuta. Você que já acordou e que já está no seu trabalho, que possamos assim ficar esses minutos, voltar o nosso coração ao Senhor e aprender com ela, com a mãe amada, a mãe cheia de graça, a mãe bendita que o Senhor a escolheu e que veio para nos dar este exemplo de pessoa humana. O anjo do Senhor anunciou a Maria e ela concebeu do Espírito Santo. Ave Maria, cheia de graça, o Senhor é convosco. Bendita sois vós entre as mulheres e bendito é o fruto do vosso ventre, Jesus. Santa Maria, Mãe de Deus, rogai por nós, pecadores, agora e na hora de nossa morte. Eis aqui a serva do Senhor, faça-se em mim segundo a tua palavra. Ave Maria, cheia de graça, o Senhor é convosco. Bendita sois vós entre as mulheres, e bendito é o fruto do vosso ventre, Jesus. Santa Maria, Mãe de Deus, rogai por nós, pecadores, agora e na hora de nossa morte. E o Verbo se fez homem e habitou entre nós. Ave Maria, cheia de graça, o Senhor é convosco. Bendita sois vós entre as mulheres e bendito é o fruto do vosso ventre, Jesus. Santa Maria, Mãe de Deus, rogai por nós, pecadores, agora e na hora de nossa morte. Rogai por nós, Santa Mãe de Deus, para que sejamos dignos das promessas de Cristo. E uma das promessas de Cristo era que ele iria. Era necessário que ele voltasse, que ele fosse ao Pai. É tanto que quando ele apareceu a Maria Madalena após a morte, Maria Madalena queria segurá-lo e ele disse: não me contenha, não me retenhas, pois eu ainda não subi ao Pai. Era necessário que ele fosse, para que ele enviasse para nós o Paráclito, o Consolador, aquele que estaria conosco, como diz a palavra, todos os dias, até a consumação dos séculos. Eu creio nesta promessa. E você, meu irmão? Você também acredita nesta promessa? Pois essa promessa não é só para mim, não é só para os discípulos de ontem, os nossos antepassados, é para cada um de nós. Ele disse: eu estarei convosco todos os dias, até a consumação dos séculos. E é esse Espírito Santo de Deus que renova todos os dias as nossas vidas. É esse Espírito Santo de Deus que a cada manhã nos faz renascer, nos faz reviver, nos dá entusiasmo, esperança, confiança em meio a tantos problemas, a tantas situações que eu não sei que você está passando, mas que o Senhor sabe, conhece e sabe de toda a nossa existência, do nosso vir até o nosso ir. A palavra diz que antes que nós viesse ao mundo, o Senhor já nos conhecia. Então, meu irmão, minha irmã, nesta manhã, que nós possamos assim colocar a nossa vida, entregar o nosso ser nas mãos deste Deus que tudo pode, que tudo sabe e que tudo conhece, através do seu Espírito Santo, que ele venha em nós, na nossa vida, na nossa família, onde você está, e creia que ele está com você. Mesmo que você não perceba, mesmo que você não sinta, mas o Senhor está aí. E ele irá manifestar o seu amor e a sua graça, se assim você permitir. Por isso, digamos junto nesta manhã: vinde, Espírito Santo. Vinde, enchei os corações dos vossos filhos e filhas e acendei neles o fogo do vosso amor. Enviai, Senhor, o vosso Espírito e tudo será criado e renovareis a face da terra. Oremos, ó Deus, que instruíste os corações dos vossos fiéis com a luz do Espírito Santo, fazei que apreciemos corretamente todas as

coisas, segundo o mesmo Espírito, e gozemos sempre de sua consolação. Por Cristo Senhor nosso. Amém.

Meu irmão, minha irmã, são maravilhosas. Elas podem até durar. As consolações do Senhor, elas são eternas. Pode ser que nesse momento você esteja sentindo uma dor muito grande, porque perdeu um ente querido, uma pessoa que amava. E nesse momento você deve estar sentindo uma dor que ninguém sabe, mas que Deus conhece por experiência. Se pensares em dor, saiba que Deus experimentou todos os tipos de dores, humanamente. Maria Santíssima experimentou todas as dores humanamente, para nos dizer que nós também experimentaremos, mas tenhamos a certeza de que a última das dores, e vamos dizer a última das experiências, que Deus, que Jesus venceu por cada um de nós, foi a morte. E nós não ficaremos presos a ela, porque Ele venceu e nós também venceremos. Talvez nesse momento esteja difícil, mas no momento oportuno você verá que esta dor e este momento passa, assim como tudo na nossa vida irá passar. E nós queremos nesta manhã nos congratular com o nosso amado patrocinador, que está passando por uma experiência não muito boa, está em um hospital, o nosso amigo Pinto, né? Lá de o seu Zé Raimundo Pinto, que perdeu, né, o seu filho, mas e a sua família toda nesse momento deve estar também sentindo este momento de dor, assim como a família do seu Oscar, assim como tantos outros que estão passando pela experiência. Mas nós queremos assim nos solidarizar com todos, especialmente com o seu Zé Raimundo, que é patrocinador desta obra há mais de 30 anos. Que o Senhor, o Deus da esperança, conforte você, a sua família, a minha amada, a esposa do Francisco e todos que estão sentindo neste momento a sua perda. Aí vai para você com todo carinho o próximo hino. Bom dia.

0: também aproveitando para lembrar, né, que nós sentimos também a perca, né, do nosso irmão Alumínio, como nós conhecíamos, também que foi recente esses dias, a sua esposa também fazia parte, vamos dizer assim, do nosso convívio, de muitas pessoas, a sua filha, né, que trabalha ali na loja, na Casa Sampaio, sempre patrocina os eventos também da igreja, por isso nós também nos unimos à família deles e sentimos também junto com todos eles esse momento difícil que nós sabemos que nós iremos todos ter que enfrentar. E nesse momento eu também quero dar-se um bom dia, saudar a todos aqueles que estão nas nossas nas plataformas e que estão aí nos nossos aplicativos, né? A escuta do nosso programa. É um bom dia todo especial, com carinho, para você que está aí do outro lado do mundo, né? Trabalhando, com saudade talvez da família, e tem essa oportunidade de estar aí ligado com o nosso programa. Por isso, bom dia a você, bom dia a todos que estão aí, que pede inclusive que dê, que a gente possa dar um bom dia. Vai para você, sabia? Você que está aí do outro lado e que todos os dias diz: olha, eu escuto seu programa todos os dias, durante a semana, o programa Momento de Meditação. Por isso, vai para você com carinho, vai para você que é assíduo no nosso programa, não só no dia que um de nós faz, mas durante toda a semana. Nós sabemos que o programa é de segunda a sexta e que todos vocês ouvem com carinho o nosso programa. E você que ainda não patrocina e deseja patrocinar o nosso programa, nós estamos aqui aguardando o seu patrocínio com todo carinho. Este programa se mantém no ar graças ao patrocínio de cada um de vocês. Nós já estamos aqui há mais de 30 anos, por isso, bom, muito, muito obrigado pelo carinho, da sintonia de cada um de vocês. E você que deseja nos acompanhar nesta manhã, abra sua Bíblia no livro de João, capítulo 20, versículo de 1, 2, 11, 18. João 20, 1, 2, 11, 18. O Senhor esteja convosco. Ele está no meio de nós. Evangelho de Jesus Cristo, segundo João. Glória a vós, Senhor. Mulher, por que choras? Maria disse-lhe: porque levaram o meu Senhor e não sei onde o puseram. Tendo isso, virou-se para trás e viu Jesus ali em pé, mas não reconheceu que era Jesus. E disse-lhe Jesus: mulher, por que choras? A quem busca? Ela pensou que fosse o jardineiro e disse-lhe: Senhor, se tu o levastes, dize-me onde o puseste, e eu irei pegá-lo. E disse-lhe Jesus: Maria. Ela, tendo-se voltado, disse-lhe em hebraico: Rabone, que quer dizer mestre. E disse-lhe Jesus: não me detenhas, pois ainda não subir ao Pai. Vai, porém, a meus irmãos e dize-lhes: subo a meu Pai e vosso Pai, meu Deus e vosso Deus. Maria de Magdala foi anunciar aos discípulos: vi o Senhor e as coisas que ele lhe dissera. Esta é para nós palavra da salvação. Glória a vós, Senhor.
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0: Meditemos juntos o que nós acabamos de ouvir. Meus irmãos e minhas irmãs, no primeiro dia da semana, abrindo a nova criação, Jesus ressuscitou. É o início da renovação da vida pela renovação da aliança. Maria de Magdala é a nova Eva, que experimenta não o fruto da desobediência, mas a incondicional entrega a Deus em Jesus, seu Senhor e novo Adão. Os progenitores da humanidade sabiam que a morte seria a consequência da violação da vontade de Deus. Mas nem por isso choraram de arrependimento. Maria, ao contrário, chora por não saber onde está o corpo do seu Senhor. Procura ainda entre os mortos quem está vivo. Contudo, seu choro sincero não foi desprezado pelo ressuscitado. Ela estava disposta a buscar um cadáver, porém, ao ser chamada pelo nome e como somente Jesus a chamava assim, voltou-se para reconhecer o seu Rabone, isto é, seu mestre, senhor e esposo, pois Maria encarna a Igreja. Esta existe para anunciar a experiência de fé no ressuscitado. Vi o Senhor. E é isso aí, meu irmão. Eu experimentei na minha vida ver o Senhor. E em muitas situações eu vi, eu vejo o Senhor. Por isso eu digo a você: o Senhor está em meio a nós. O Senhor, ele pode nos dar.

para a sua graça, Ele pode, e Ele é o Senhor das nossas vidas. E nem a morte, e nem a doença, nem a tempestade, nem o abismo, nada pode nos separar do amor do Senhor. Por isso, que nós possamos a cada dia, a cada momento, ter essa convicção, essa fé e essa esperança neste amado que ama a cada um de nós com amor eterno. E aí eu dedico para você também, patrocinador desta obra, o próximo hino com todo carinho. Bom dia.

E aproveito para lembrar que hoje é o sexto dia do festejo de Nossa Senhora do Perpétuo Socorro, ali na Beira Rio. E hoje os convidados é a Pastoral da Misericórdia, a RCC, Comunidade Santo Antônio, São Lourenço, Nossa Senhora do Desterro de Arroz, Nossa Senhora Aparecida de São Félix, São Benedito do Riacho, São Lourenço, Sumaúma e Rua da Campina. E o celebrante é Padre Isaac, por isso você é convidado a participar deste grande momento de retiro espiritual naquela comunidade. E nós chegamos assim ao final do nosso programa, agradecendo carinhosamente a cada um de vocês que estiveram conosco. Tenham todos um bom dia e até a próxima semana, se assim Deus nos permitir. Nós estávamos reunidos, ficaremos em nome do Pai, do Filho e do Espírito Santo. Amém. Bom dia.

0: de nós. Perdoe os nossos pecados e nos conduza à vida eterna.
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2: Rádio Cidade de Vitória, informa a hora certa.
3: 6:30. Repita, 6:30.
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5: A Caixa inicia nesta quarta-feira, 22, o pagamento do Bolsa Família referente ao mês de julho para os beneficiários com o número de identificação social NIS terminado em 3. Os pagamentos são realizados preferencialmente na poupança Caixa ou conta Caixa Tem. Com a conta Caixa Tem, os beneficiários podem pagar contas e fazer transferências diretamente pelo aplicativo no celular. O valor também pode ser movimentado com o cartão de débito da conta em comércios, unidades lotéricas, correspondentes Caixa Aqui, terminais de autoatendimento e agências da Caixa. Além disso, é possível realizar saques sem cartão nos terminais de autoatendimento e unidades lotéricas, utilizando a identificação biométrica previamente cadastrada em uma agência da Caixa. Para baixar os aplicativos Caixa Tem e Bolsa Família, basta acessar a loja de aplicativos do seu smartphone. É gratuito.
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0: estão querendo me matar do coração, né? 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

0: Rádio Cidade de Vitória. 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
1: 6:45.
2: Repita.
1: 6:45.
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2: Rádio Cidade de Vitória, informa a hora certa.
3: 6:59.
4: Repita.
3: 6:59.
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1: Brasil.
0: É, hoje, quarta-feira, 22 de julho, 22/7/2026. Agora são 7:09 da cidade de Vitória. Calhandro tá aqui do meu lado. Alô, Caio!
2: Alô, meu povo, bom dia!
0: Aê! Hoje quarta-feira, frio, né? Hoje, manso, bem bacana. A chuva ontem, chuva de cavalo beber água em pé. Ai, foi uma coisa. Até hoje, nós chegando aqui, até as mucuras estavam. Eu pensei que aquilo era uma onça. Aí falando que é uma mucura, até as mucuras, os mucureis mais cedo animado, os bentivim mais cedo batendo uma asa, só de uma asa de um lado, para economizar da outra, né? Porque a outra boiou demais ontem. Chuva, chuva boa, meu povo, isso é muito bom para os nossos produtores rurais. Alô, bom dia, Belo Horizonte e Minas Gerais. Alô, galera de Belo Horizonte, já está aqui junto com a gente, passando. Faça igual o nosso amigo que está aqui, é
2: Maurino,
0: lá de BH, Belo Horizonte, passando pra cá. Curte, comente, compartilhe, porque aqui é a live do povo, o programa da gente, programa Balanceia Nordeste, né? É isso. Hoje vamos estar um pouco, vamos falar de resenha, vamos estar a resenha hoje, tá? Vai ser bacana. Confirmando aquilo que a gente já havia dito ontem, né? Comprovadamente, porque as fontes, graças

a Deus que até hoje nós não erramos nenhuma, mas corrigindo aqui ontem que emocionadamente o pessoal ontem na informação que tinha falecido aí o nosso saudoso, né? Mas foi o Chico Pinto, não o Zé Raimundo Pinto. Zé Raimundo Pinto, ele está hoje, vai enfrentar hoje uma cirurgia em São Luís, tá bom? E ele tá bem. E o Chico Pinto, que teve aí, então, que chegou ao seu óbito, né? Veio aí a paz, eu ficamos aí, o cabo emocionado, e aí emocionou a gente, aquela coisa, e aí acabou a gente trazendo aí a informação para poder corrigir, tá? Ontem mesmo no programa do Luiz Carlos, tá ok? E a gente pede desculpa, mas eu também entendo no momento de dor, tá? E aí, o povo tá aqui com a gente, 7:11. Zé Augusto, ele pediu ontem que não teve como tocar a música de Galego Boiador, mas ele já pediu hoje outra vez a música de Galego, Galego Boiador, né? É, ele disse que quer o Galego Boiador na cara das antigas, ele quer pra curtir e oferecer pra toda a rapaziada. Aí também tá vindo bem aí nos dias 14, 15 e 16. Quer falar isso aqui, Caio? Ah, daqui a pouco meu filho dá outro repeteco aí, né? 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Lembrando de vaquejada, no dia 8, vamos estar fazendo a grande vaquejada no Parque de São Raimundo, fazendo a inauguração, tá bom? Essa grande vaquejada que haverá aí no Parque São Raimundo, povoado Simaúma, lá na região do Japão, haverá também R$5.000 em prêmios. 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Vamos que vamos, meu povo, é o dia 8 de agosto. 31 de julho estaremos viajando para Cordeiro. Olha bem aí, você conhece Miguel Alves? É Sombra. Vamos lá, hoje tem Flamengo, bora apostar. Não, vocês só perde. Tu só perde, não acerta nenhum. Deus me livre, tu perde. Tu tá errando mais do que esse homem, tu tá errando mais é placar do que aquele vidente, uma loura que dizia que o Brasil ia ganhar, o Brasil perdeu, outro quer dizer que o Brasil ia perder, o Brasil ganhou. Eita, Simbora! Toda a galera boa, muito obrigado pelo carinho. 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E hoje, como a resenha hoje ela não está assim, dá um tempo de 10, 15 minutos, a gente vai falar só para a gente ter hoje já alguma coisa e também fazer musical. O programa inteiro. Foi confirmado, né? Foi confirmado aquilo que a gente já vinha falando, né? Tanto que a gente até hoje tem só acertado todas, né? Que as fontes não, graças a Deus, a gente checa bacaninho. E aí, o Eduardo Júnior já foi para as redes agradecer. Ele precisou viajar para onde? BH, para Belo Horizonte, foi para Minas Gerais, viajou. Pra poder estar lá com o diretório do Avante, chega lá, né? Mostrou aí todas as pesquisas, falou, ó, tá aqui, ó, como eu tô bem, na intenção popular, olha aqui e tal. Aí os caras se comoveram e tal, disse, rapaz, então tudo bem, tu vai disputar você, né? E aí a gente vai fazer o trabalho muito bem feito dentro das informações que a gente vem pegando, recebendo das nossas fontes. E a gente passando pro povo. O outro lado é que estão a disputa.

0: Cerrado, saiu mais uma pesquisa, essa cuja pesquisa tem outro. Quando sai uma pesquisa que favorece Eduardo Brade, por exemplo, aí já imediatamente sai outra pesquisa que beneficia Orleans. Então vamos saber, na verdade, se existe uma pesquisa séria. Sabe qual é? A do dia 4 de outubro, que é a pesquisa que vai mostrar realmente quem tem voto. Quem é que tem a grande chance e condições de governar o estado do Maranhão. Porque até aí já pode ver que sai uma pesquisa de um jeito, daqui a pouco sai outra de outro. Se beneficia uma.
1: Diferente.
0: É, sai diferente, exatamente, Galiano. Quando sai uma mostrando que Brad está na frente, 8-6 pontos, aí saiu de Orleans que está passando do Brad 2-3 pontos. Então, aí, poxa, são de empresas diferentes, vamos aguardar, ver aí quem é que tem a data povo, que esse aí que é a mais importante. Mas, pelo que a gente vê até agora, Bacabal, a gente observa, Baixada Maranhense, Médio Mearim, a gente observa, os dois, tá bem polarizado assim, os dois têm votos, né? Um tá com a máquina, mas tem umas informações, que os quais eu não vou ainda falar, é que a gente tem que ter responsabilidade naquilo que a gente comenta e não vou ainda falar, mas se concretizar e o que a gente está sabendo, Ave Maria do céu, isso vai cair um balde d'água, de água não, é gelo na cabeça de muitos, pode aguardar, mas por enquanto é só suposições, não vamos afirmar ainda nada, portanto que a gente não vai aqui relatar. Tá? Só estamos aguardando as confirmações, beleza? Vamos aguardar, são 7:17. Vamos trazer a primeira música, Galego Aboiador, aboiando, fazer Augusto, esse povo que tá tudo junto com a gente. A política do Maranhão o que aqui é? Política do Maranhão, molecagem. Ele veio pra cá, pra minha casa hoje. Não é? Certo. Pois faça bom proveito com ele aí na tua casa. Leve pra ele comer, almoçar aí, viu? Bacana, comer bastante, tá certo? Pronto. Bom dia, Reginalda Cardoso. Bom dia. Vamos de música. 7:18 em Vitória do Mearim.

tá aí. Olha a família que mudou do Maranhão, que volta todo custo para poder. O quê? Tananana, cara foi presidente da Frente do Maranhão. O Maranhão voltar o nome nem aqui na política. Ah, entendi, meu caro amigo Elan. É oligarquia, né? O povo diz que tem muito medo, né? Muita gente. Porque sabe qual é o maior problema, sabe, Elan? É quando você tem uma nação não politizada, né? Porque é falha. E aí, principalmente quando você vê, quando o pessoal vai participando assim, por exemplo, vai nos interiores, vai nas sedes, vai nos bairros, que os pessoal dizem, eu não gosto de política. Oh, mas eles amam, olha, eles, olha, parabéns, aí o cara fica ali, entendeu? Ele já sabe que ali é uma vítima fácil, né? É uma, muito fácil de chegar ali, ó, tchan, tchan, tchan, né? E quando é politizada, a pessoa, ela sabe fazer um seletivo, né? Ele conhece, ele escolhe, vai às propostas, analisa o perfil de cada candidato. Ah, tu foi o quê? Você foi candidato a alguma coisa? Não, já fui prefeito, já foi prefeito, já, beleza. O que você fez? Você busca lá, né? Vai lá, pega algumas informações necessárias de acordo com aquele candidato, aquele nome, e assim tu pode. A chance de você acertar é muito maior quando você diz que você não gosta de política, que não aceita falar de política na casa dele. Meu amigo, é essas pessoas que eles andam atrás, porque facilmente eles conduzem ela ali com qualquer, com pouca coisa, com pouquíssimas coisas. E aí, o que que acontece? É o furo que nós estamos vivendo, é falta de emprego, falta de segurança pública, é falta de saneamento básico, é falta de estruturas nos municípios, é falta de capital, o capital rodando, né? Ficamos assim, digamos, engaixando mais aí nas cidades. Então, o comércio reclamando, né? Os nossos alunos tendo aí uma qualidade inferior de ensino, e tudo isso, porque o povo não conhece os seus direitos. Eles sabem votar, ou melhor, tem a obrigação de votar, mas eles não sabem escolher para quem eles votam, tá? Enquanto as pessoas não aprenderem a fazer essa questão, fazer um seletivo, escolher seus representantes, vai continuar nesta mesmice. Agora vamos trazer, meu caro amigo, é muito bom comentar aqui, quem manda o sistema, sim, uma questão de algumas coisas do sistema, sim, mas tem outras coisas que o sistema só tem, né, essa autoridade de fazer, porque quando tem, existe principalmente pessoas não politizadas, porque é o que faz, o que garante a força do sistema são as pessoas que não conhecem realmente seus direitos. E aí o sistema tem que operar e opera da forma que ele quer. Agora são 7:25. Caio Leandro, fala aí novamente da festa. Clareia mais aí um pouquinho, tá muito escuro. Eu pelo menos não vejo nada aí, né? Rapaz, ele...

0: Tá uma vista muito boa. Caio Leandro vai dar um recadinho aí pra galera. Aumenta suas letras, não acha não? Tá bom?
1: Não, daí.
0: Ah, então tá bom. Eu esqueci que ele só tem 17 anos e tá com a vista de uma águia. Então vai lá, a Rocha.
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0: Pronto, tá aí Caio Leandro falando. É, quero aproveitar e mandar um abraço também, alô. Aqui, Leão. Tá tão ruim aqui, Leonis. Bom dia. Quem, Leone?
2: Leonis,
0: tudo bem, Leonis? O nome tá apagadinho. Aí, meu amigo Donato, tudo bem? Ele escreve bacana, tá certo. Essa jogada que Sarney tá fazendo, pois é, tá vendo aí? Você viu aí, pronto, você viu aí. Agora, se tem, por exemplo, aí o povo que sabe, opa, pegadinha. Na verdade, Alan, eles montam as pegadinhas, né? E o povo toda a vida cai. Aí quando você tá lidando com pessoas politizadas, que sabem realmente reclamar e reivindicar seus direitos, aí eles montam as pegadinhas e o povo não cai. Aí ele deu armas Arapuca, ele vira assim a frente da Arapuca assim pra eles, ó. Pá, quem cai são eles, não o povo, né? É, eu lamento muito, mas vamos ver se desta vez será diferente, né? Vamos aguardar. Agora são 7:28 e graças a Deus, estamos aí há alguns dias aí sem contar, né? Nós dá uma informação triste. Não teve criminalidade esses dias, graças a Deus. A semana, dos 4 dias pra cá, tá tudo bacana, tudo bonitinho. Ainda parece-me que, eu não sei se a Rotan ainda tá andando por aí, eu não sei, mas estava. Parece-me que ontem também estava. Parece que ontem estavam. E aí é muito bacana. Eu tava aí, né? Falei, conversamos com a galera aí, um povo lá de cima. Eu digo, vocês vão abrir os olhos de vocês, abre os olhos, que o negócio tá desse jeito, né? Então, aí, muito bom. Segurança pública, isso é um dever, né? Uma obrigação do Estado, claro, de poder cumprir, né? E fazer só o dever de casa. E é um direito do cidadão. Pagamos impostos, é tanto imposto que a gente paga, né? E aí a gente tem um mínimo, temos que ter essa segurança para que nós possamos dar o direito de ir e vir em paz. 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E aqui também quem está aqui, quem é? 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Alô, meu amigo Celto Lima, um forte abraço. Grande dentista, né? Fez aí o sorriso outra vez, devolveu o sorriso aí para o João Lata. Na verdade, tirou o resto dos dentes e agora é só botar a prótese e aí vai ficar show de bola, né? Ah, o canovinho foi, amiguinho. Ei, João Rei, forte abraço pra tu, viu, João Lata? Um abraço pra você, meu preto rei. Amém, quem tá aqui junto com a gente, o vereador Roberto Prazeres. Alô, Roberto Prazeres, muito obrigado pelo carinho, ele que tá sempre junto aí com a gente, brigadaço mesmo. 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

0: 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É, aqui é Jonas Gomes, obrigado. Vamos tentar fazer o melhor que a gente pode. E aí, toda essa rapaziada boa, mais uma vez, eu quero aqui agradecer realmente, né, a todos vocês, essa audiência que a gente tem todos os dias, e parabenizar a prefeita Simplesmente Maria pela essa atitude maravilhosa, gente. Verdade, muito bom que seja assim, que é no primeiro governo dela, primeiros 2 anos, né, na verdade, ela já está fazendo um grande avanço, está aí grandes conquistas para a cidade de Arari. E falando nisso, tem a reforma do hospital. Como chama o hospital, Nath Sampaio? Rapaz, o hospital lá de Arari, gente, está vindo renovado, reformado. A Jorge Oliveira, o hospital Jorge Oliveira, está vindo de cara nova, está vindo leitos novos. Ave Maria, aguarde. E quando chegar, com certeza a gente vai estar aí divulgando as imagens, divulgando como é que tá tudo bonitinho, inauguração, tudo bacana, para vocês ver que espetáculo. Compromisso esse que ela chegou, abraçou e chamou para ela. Disse, deixa aqui, deixa com a Maria. Vamos ver se a Maria é ou não é o que tava dizendo, viu? Ela é a mulher do lhe contar, Maria, Simplesmente Maria, Maria, Simplesmente Maria. Um forte abraço para você e o caro amigo Bebeto Abas. Olá, rapaz, vamos trazer música. Vamos trazer música em cima das 7h34 na cidade de Vitória do Mearinho. Que Deus abençoe você. Obrigado, que eu também desejo que Deus abençoe todos vocês e a sua família, tá? E vamos trazer então o Donato Rios, é do outro lado da cidade. Vamos em cima das 7h34, abraçando dos nossos amigos que estão aí no Jaguari. A galera, viu, Caio? No Jaguari. É, eu quero que você mandar um alô pra galera aí. Pra galera, o povo tá esperando aquele alô.
1: Um alô pra toda a galera aí do Jaguari aí.
0: É? E manda mais pra quem mais? Pra quem? Pra quem que nós vamos estar mandando? Vamos mandar aí pra Minas Gerais, né? Falando em Minas Gerais, como fosse aqui, mas é verdade, povo de Minas, povo do Paraíba. Ah, aqui, ó, bom dia, aqui é do Paraguai, assistindo. Quem é que tá aqui? É Edson Santos. Eu pensei até que era o cantor. Quem é o cantor? Ah, né? Já tava por lá. Ah, pensei, mas Edson. O outro é o Edson Bruno, né? Rapaz, falar em Edson Bruno, ninguém mais comentou? Ninguém disse mais nada, o blogueiro também não falou, mas eu quero chamar a atenção a uma questão muito importante. Teve poucos dias aí aquela moça, menina bonita, rapaz, aquela menina lá que se matou, né, que tirou a própria vida, lá da cidade de Moção, pelos joguinhos, né, joguinho dos bets, dessas empresas aí, né, a empresa do bets, tá tudo envolvido, essa paradinha, envolvimento, joguinhos.

0: tem um tal de não sei de que aí. É. Se eu tivesse, eu te falo aqui, nos meus perfis, eles mandam praticamente. Hoje nós pegando tudo aqui, né? Os nossos de seguidores, não sei se nós temos 50 ou 60 mil, né? Nos perfis. É uma porrada de mensagem. Olha, vem afiliar, não sei o que que tem, PP. Eu garanto que eu estaria tirando um bom dinheiro. Mas para todas e todos eu digo não. Porque a gente vê a questão do dinheiro fácil, aí a gente pensa, ah, eu vou que tá na vantagem. E vá que um filho meu avicia jogar um negócio desse. Que o dinheiro mal tá dando para sustentar eles. Aí eu vou ter que estar sustentando o jogo. Eu mesmo sustentando, porque eu criei uma situação e ele, porra, meu pai publicou isso, meu pai tá falando isso, então isso é bacana. Gente, não cai nessa desgraça. Não cai nisso, que isso é bucha. Isso é bucha. O cara vai, aí o cara gasta o dinheiro, ele gasta o dinheiro do gás, ele gasta o dinheiro do almoço, ele gasta o dinheiro do café, ele gasta o dinheiro da conta de luz, depois pega o dinheiro emprestado, depois ele não consegue pagar, vira uma bola de neve, o cara dá uma carreira atrás de tudo, sai do matagal, sai do outro lado, arriscado, arrancar as costas, o melhor, o couro da costa em arame passando, correndo, porque tu pegou o dinheiro dos caras, mano. Aí os caras emprestado pra pegar dinheiro. Tu nunca vai dizer, me empresta um dinheiro pra me jogar. Ele não diz isso. Ele diz, eita. Ele começa a ser filha, a ser mãe, a ser mulher. É, quem é? Que tá acontecendo? Ah, minha mãe tá quase morrendo, senhor. Aí o cara fica com dó. O quê, rapaz? Dona Laurina? Ela mesmo, que foi. Teve uma vez, ontem. Vixe Maria, quanto tá precisando? Ah, de 2 mil. Puta que... Quanto? Meu irmão, quando chega lá, é só pra jogar. Aí o cara vai dizer, rapaz, a dona Laurinha tá boazinha. Ah, melhorou. E o meu dinheiro? Não, mas... Cadê? Não, mas... Cadê? Rapaz, né? Vai de um tempo.
1: Tu paga meu dinheiro, desgraçado.
0: Ou seja, cara, não cai nessa onda, velho. Não cai, isso é bucha. Dinheiro fácil, vem fácil. E faz fácil. E se você não tiver, tu tá ligado como é que é a parada, né? Tu tá ligado como é que é a parada. Então não entra nessa parada. Você que é jovem, você que é adolescente, você que é pai de família, você que é mãe de família, isso é bucha. Eu alerto pra vocês bem aqui. Isso é fria. Isso é fria. Não entra aqui da merda. Não entra aqui da merda. Portanto, aí, tá vendo aí, né? Tá vendo como é que as coisas estão acontecendo à luz do dia. Bem na sua frente, tá aí o espelho. Entrou, se lascou. Não entra que é fria. Agora, Donato Sampaio, são 7:38 na cidade de Vitória. Aí vamos então junto com toda a galera boa, Robson da Força. Força Sindical? Ou da onde é? Belo Horizonte, tudo bom, garotos? Alô, bom dia. Cajazeira, Paraíba. Paraíba masculino, mulher macho, senhor. Vamos lá, Donato Sampaio, música 7:39, Brasil. Tá,

Agora são 7:43 na cidade de Vitória, o programa Balanço Nordeste para todo o Brasil. Tá aqui mandando um forte abraço ao Jus Araújo, que tá lá na maca, na mesa, na cama ali. O que é que tu tá lendo? Uma cama, fazendo amor de Alice, né? Ele tá parecendo com o carneiro que eu tenho lá em casa, chamado Sansão. O bode não podia me ver, com o bode já ficava rindo, que esse bode deve ser, esse bode gosta de mim. Deus Araújo, eu desejo melhores para você, viu, mano? Que dê tudo certo, não só para tu, mas para todas as pessoas que fazem amor de Alice, que eu sei que não é fácil. Rapaz, a minha música, cadê a minha música? Borboleta Azul. Você não tocou ontem, Borboleta Azul. Com quem é? Amado Batista, quem é? Gardênia. Ô, meu amor, pois nós vamos tocar agora pra você, viu? Meu caminhão de tapioca. Vamos botar já. E aí é desse jeito. Vamos já fazer pra você e toda a galera. Alô, Donato, Moacir. For possível, bota aí a música pra nós ouvir, a música de Amado Batista, Folha Seca. Vamos ter que tocar uma, né? Tem a outra, que é a primeira, né? Vamos mandar a Borboleta Azul. Borboleta Azul. Nós vamos ver. Eu não sei, não tô não lembrando dessa música. Hã? É mais nova? Ah, tá. Então vamos trazer pra Gardênia. Ela que é da cidade de Arari e que acompanha o nosso programa através do TikTok, das lives, né, Caio Leandro? Amado Batista, 7:44, Brasil, bom dia.

0: Quero agora aproveitar para mandar um alô para todo mundo de Anajatuba, de Monção, Arari, Viana, Cajari e Pio 12. E Vitória do Mearim, que tá todo dia nos acompanhando aí e trazendo a grande audiência do nosso programa aí. Obrigado, galera. E já já nós vamos trazer a música aqui de Amado Batista, Folha Seca.
1: Tô. Aê, meu povo! É isso aí. Cai Leandro tomando de conta da bancada pros 3 minutos. Ah, isso é legal. Agora são 7:48 na cidade de Vitória do Mearim. Vamos aí até as 8 da manhã, tá, gente? Ah, bom dia, meu amigo, bom dia, Arlene Belfort, tá? Ela tá em São Luís do Maranhão. Marcos, obrigado, toda a rapaziada, o Poli.

dia, Lene Belfort, tá? Ela tá em São Luís do Maranhão. Marcos, obrigado. Toda rapaziada, o Polido, eu não entendi nada que ele mandou nesse áudio.

A gente vai trazer pra toda a galera. Bem, bom, eu quero falar da roça, não. Bota aquele forrozinho do Maranhão. É bem ali, é bem ali, é bem ali. Hã? Não entendi. Ah, Mastruz, isso. Mas prepara também já o forró do Maranhão. Vamos trazer Mastruz com leite. Caio tá mandando pra toda a galera boa aí, né, Caio?

17 horas e 53 minutos. Mandando um forte abraço a toda a galera boa aqui. Alô, Grupo Veleza, obrigado. Franco Moraes, Farmácia Luiz Santos, Casa do Campo, obrigado. Doris Rios, opa, bom dia. 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Que praticamente da rádio. 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Meu caro amigo Carlos Chaves, muito obrigado pelo carinho, meu nobre. 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

0: bacana, Moia, parabéns aí, tá? 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E também, junto com a gente, toda a rapaziada que está. Valdinara Esporte, obrigado pelo carinho. Toda a rapaziada linda, bom demais. E vamos, meu povo, e vamos que vamos. Aqui a gente é mandando um abraço a toda a galera. 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Fala bem, meu caro amigo Caio. Aí pra nós. Dá esse toque bacana aí pra nós. Que nós já estamos praticamente já quase acabando. Vai aí, dá aquele toque.
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0: Na vida.
1: Haikel.
0: Haikel. Ai. Ah, é ver que a Najib era um político, não era, Nando? Ah, era mesmo. Por onde anda esse cabo aí? Esse é o povo, é igual o pessoal de Sarney, é quando se espanta ele aparece de novo. Eita, que bora, meu povo. Agora, gente, finalizando o programa com a música Sem Pareia, Mulher do Cachaceiro. Nunca maltrate alguém quando estiver subindo, porque um dia pode encontrá-las quando estiveres descendo. Aí, meu caro amigo, despede aí, Caio Leandro. Até amanhã, né?
1: Até amanhã, meu povo.
0: Amanhã nós estamos de novo aqui com o melhor. Tchau, tchau, Brasil. Beijo.

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1: Rádio Cidade de Vitória informa a hora certa.
2: 8 horas. Repita, 8 horas.
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6: Bom dia, meus amigos, bom dia, minhas amigas, bom dia a todos os irmãos e irmãs ouvintes dessa emissora, aqui na cidade de Vitória do Mearim. Bom dia a você que mora na zona rural, enfim, onde quer que você se encontre, carinhosamente o nosso abraço, o nosso bom dia e as nossas vibrações positivas. Hoje, quarta-feira, é com as graças de Deus que mais uma vez passo a apresentar o programa Uma Luz em Sua Vida. 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
1: Bom dia. Voltei a passar essa mensagem para o senhor para agradecer pelo que o senhor está fazendo por mim e pedindo sempre que você sempre me proteja e proteja meu filho. Que Deus lhe dê sua saúde e hoje seja um bom dia de paz. Mas para o senhor, que Deus lhe dê muita saúde ao senhor e sempre nós se comunicando, porque graças a Deus tudo que o senhor fez está dando certo. Ele não bebeu mais.
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0: E atenção, amigos e amigas ouvintes, atenção você que sofre com doenças misteriosas, vícios de embriaguez ou drogas, você meu irmão, você minha irmã que vem passando por um momento difícil na sua vida, você que perdeu o grande amor da sua vida e quer tê-la de volta em poucos dias, pare de sofrer imediatamente. Nos procure, que abaixo de Deus nós temos a solução imediata para o seu caso, seja ele qual for. Você que o seu comércio está indo à falência, a tua empresa, você está vendo instante hora ter que fechar as portas, você que a sua lavoura não está produzindo, a sua criação está morrendo, meu irmão ou minha irmã, você pode estar sendo vítima do inimigo, vítima da inveja, da magia negra, da bruxaria. Pare de sofrer, venha em busca da sua libertação espiritual. Traga todos os seus problemas até a minha pessoa, que abaixo de Deus eu saberei o que fazer com o seu caso em dias e horas marcadas. Você, meu amigo que está sofrendo com a impotência sexual, pare de sofrer. Temos a solução imediata para o seu caso. Você, mulher que sofre com inflamações, cistos, entre outros, pare de sofrer imediatamente, porque abaixo de Deus nós temos a cura imediata para o seu caso. 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E abaixo de Deus, solucionar o seu caso, porque são anos e anos, são décadas de experiência que trabalhamos nessa área espiritual e graças a Deus nunca perdemos um trabalho, nunca perdemos uma cura sequer. E com você, nada será diferente. É bastante que você dê o primeiro passo em busca da tua libertação espiritual, em busca da solução para todos os seus problemas. 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
3: Quanta luz.
0: E agora, meu irmão ou minha irmã, eu quero falar com você que está sofrendo aí com o vício da embriaguez. Você que está passando por esse constrangimento, perdendo tudo para o mundo dos vícios, ou tem alguém aí no seu convívio familiar que está perdendo tudo para os malditos vícios de embriaguez, vícios em drogas, em jogos, enfim. Se você está vivendo essa situação, se você conhece alguém que está passando por essa situação, perdendo tudo para os vícios, nos procure. Abaixo de Deus, eu tenho a solução imediata para o seu problema. Pare de sofrer imediatamente. Temos tirado pessoas da sarjeta, pessoas que já tinham perdido tudo para o mundo dos vícios, e hoje essas pessoas estão inseridas novamente na sociedade porque acreditaram no nosso trabalho, tiveram fé primeiramente em Deus, que é quem pode tudo, e segundo, vieram até a minha pessoa, e hoje essas pessoas estão libertas. É só você acompanhar o nosso programa aqui que você escuta dezenas de depoimentos aí de pessoas, né? Que já tinham perdido tudo para os vícios e hoje, graças a Deus, essas pessoas se recuperaram porque acreditaram no nosso trabalho. Muitas das vezes essas pessoas, né, não acreditam, mas outra pessoa do convívio familiar vem até a minha pessoa, traz uma peça de roupa, a data de nascimento, nome completo e através disso podemos agir, fazer um trabalho na vida dessa pessoa, porque abaixo de Deus, foi Deus que me deu o dom, a capacidade de poder tirar o vício de qualquer pessoa, qualquer vício que seja, em drogas, em bebidas alcoólicas, em jogos, de qualquer pessoa em cima da terra. E essa pessoa, como eu já disse aqui, não precisa nem vir me procurar. Basta que alguém do convívio familiar acredite e dê o primeiro passo em busca da libertação espiritual dessa pessoa. Portanto, meu irmão ou minha irmã, se você está passando por isso, ou tem alguém aí vivendo essa situação, nos procure, venha, dê o primeiro passo em busca da sua libertação espiritual. 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
4: Quero dar meu depoimento aqui para você possa ouvir que minha vida antes não dava certo em relacionamento amoroso. Toda vez que eu começava, eu pensava que ia dar certo, nada dava certo. Morei com uma ex-mulher que eu fui casado com ela, hoje eu sou divorciado. A mãe dela sempre fazia, ia na casa de pessoas para fazer o que é errado para mim. Fez para mim um trabalho para mim não viver com ninguém. Como eu não vivi com a filha dela, para não viver com ninguém. Aí eu conheci o mestre, conversei com ele o meu problema, desabafei. Fiz meu trabalho com ele, um trabalho excelente, belíssimo. E graças a Deus estou feliz, muito feliz mesmo. Muito obrigado, mestre, por esse excelente trabalho que o senhor tem desfeito. Coisa errada que a minha ex-mulher tem feito pra mim. Como eu não vivi com ela, querido ouvinte, ela não queria que eu vivesse com ninguém, mas Deus é bom. A gente tem fé em Deus e procura as pessoas que procuram fazer o bem, ele desfez tudo. E também quero falar que eu tô feliz hoje, já tô com uma pessoa hoje, vai completar um ano que eu tô com essa pessoa, graças a Deus. Tô feliz porque eu vou ser pai e agradeço muito o mestre, ele tem dado uma grande força na minha vida. Fiz um trabalho com ele, belíssimo, tive resultados, graças a Deus, e fiz um segundo trabalho com ele agora, porque teve resultados no primeiro e já vou ter resultado agora no segundo. Com fé em Deus, eu creio primeiramente em Deus e segundo nele. Parabéns, mestre, pelo seu trabalho, que é honesto, verdadeiro, um trabalho de qualidade mesmo. Apesar que muitos andam aí fazendo, enrolando o pessoal, fazendo coisas erradas, aí uma pessoa dessa não vai pra frente, que tá trabalhando só com a mentira, né? E só trabalha com a verdade. Querido ouvinte, você que tá ouvindo essa mensagem, esse é meu testemunho que eu tô dando pra você ouvir. Pode crer, pode confiar, qualquer seja o seu problema, que ele vai resolver. Ele trabalha com a verdade e dá tudo certo, pode confiar. Esse sim é verdadeiro. Parabéns, mestre, pro seu trabalho belíssimo, seu trabalho ótimo, graças a Deus.
3: E então sinto a sua presença.
0: Se você, meu amigo ou minha amiga, está sofrendo com uma doença misteriosa. Aquela doença na qual você já procurou a medicina e a medicina nada pôde fazer para te ajudar. Você já fez exames e mais exames, toma remédio todos os dias e é mesmo que está tomando água. A tua casa

0: casa já está igual uma farmácia do tanto de medicamento que você já comprou e nada de solucionar o teu caso. Meu irmão ou minha irmã, o que eu quero te dizer é que de repente essa tua doença não é uma doença para ser tratada pela medicina. Pode ser uma demanda espiritual, na qual só pode ser tratada por quem tem o dom e o conhecimento espiritual. Portanto, se esse é o seu caso, ou você está convivendo com alguém passando por essa situação, é hora de procurar ajuda, é hora de vir em busca da solução dos seus problemas. Abaixo de Deus, estamos aqui pronto e preparado para te ajudar. Venha você, traga o seu problema, deposite em minhas mãos, que abaixo de Deus eu saberei o que fazer com o seu caso imediatamente. Pare de sofrer hoje mesmo. Não deixe para amanhã, porque amanhã poderá ser tarde demais.
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0: Se você, meu amigo, se você, minha amiga, não tem sorte no amor, você não dá certo com ninguém, você perdeu o grande amor da sua vida, você, dentro da sua casa, está vivendo mais um campo de batalha, é brigas e mais brigas, o teu casamento está indo às ruínas, é hora de procurar ajuda. Meu irmão ou minha irmã, se você não leva sorte no amor, venha até a minha pessoa, traga o seu problema, eu posso te ajudar, eu posso solucionar o seu caso abaixo de Deus em dias contados. Se você já perdeu o grande amor da sua vida, essa pessoa foi para longe, você quer tê-la de volta, estamos aqui pronto para te ajudar. Traremos a sua pessoa amada em dias contados. É bastante que você acredite primeiramente em Deus. Tenha fé primeiramente em Deus, que é quem pode tudo. E segundo, traga até a minha pessoa os seus problemas. Eu saberei o que fazer com o seu caso imediatamente. Pare de sofrer hoje mesmo. 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
0: Olha, meu amigo ou minha amiga, se você está sofrendo porque está vendo o seu comércio e a falência, você montou um comércio, não vende nada. No começo parecia até que ia dar certo, mas de repente começou tudo a dar errado. Você não vende nada, quando vende não recebe. A tua empresa está indo de água abaixo, os teus negócios não estão dando certo. Meu irmão ou minha irmã, é hora de procurar uma ajuda espiritual. De repente, tem alguém com um olho grande para cima de você. De repente, você foi vítima de um trabalho de magia negra. Olha, meu irmão ou minha irmã, saiba que nesse mundo de tudo há. De nada mesmo você pode duvidar, tá bom? Mas o importante é que você agora está tendo a oportunidade de solucionar os seus problemas. É bastante que você traga o seu problema até a minha pessoa. Deposite em minhas mãos. Abaixo de Deus, eu saberei o que fazer com o seu caso imediatamente. Você vai prosperar, você vai crescer na vida, porque você merece ser feliz. Venha, traga os seus problemas. Se você está sofrendo por isso, se você tem um problema, abaixo de Deus, nós temos a solução. É bastante que você tenha fé no Criador, fé em Deus. E segundo, dê o primeiro passo em busca da tua libertação. Não fique aí parado, achando que o teu caso não tem mais solução. Se você ficar aí parado, não vai ter mesmo. Mas se você nos procurar, dê o primeiro passo em busca da sua libertação espiritual, em busca da ajuda que você tanto precisa, você vai ver a solução do seu caso em dias contados, porque aqui estamos nós, abaixo de Deus, pronto, preparado, com dom espiritual para resolver, para desvendar até mesmo o maior mistério da sua vida e para resolver até mesmo o seu mais difícil problema. É hora de procurar quem entende do assunto, quem está pronto, preparado e capacitado para te ajudar para resolver o seu problema em dias e horas marcadas. 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
1: Você bebe e não consegue se dominar. Já perdeu seu emprego por causa do vício. Sua família te abandonou. Seus amigos se afastaram de você. Ouve vozes chamando seu nome. Vê vultos e assombrações. Medo. Pesadelos. Angústia. Decepções.

pessoa que você ama se afastou. Brigas entre familiares. Inveja. Olho gordo. Mau vizinho. Seu comércio está indo à falência. Dívidas.

0: e vir em busca de quem sabe e tem o poder de afastar de seus caminhos qualquer tipo de feitiço, bruxaria, macumba que está atrapalhando a sua felicidade. 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
2: E agora, meus irmãos e minhas irmãs, ouvintes aqui do nosso programa, eu te convido a pegar um copo com água ou uma garrafinha com água e colocar diante do rádio, diante do meio de comunicação que está levando nossa mensagem até você, e fazermos uma poderosa oração. Após o término dessa oração, você pode fazer uso dessa água da forma que você achar melhor. Você pode tomar um pouco dessa água, você pode jogar um pouco dessa água na tua casa, no teu automóvel, na tua roça, que servirá para espantar qualquer tipo de demanda espiritual, a inveja, o mal olhado. Se você tem inflamações, você pode estar tomando um pouco dessa água, você pode estar lavando algum ferimento. Basta você fazer essa oração com muita fé. Eleve o seu pensamento ao Criador e faça com muita fé. Hoje, a oração de São Jorge.
0: Momento de reflexão.
2: Eu andarei vestido e armado com as armas de São Jorge, para que meus inimigos, tendo pés, não me alcancem, tendo mãos, não me peguem, tendo olhos, não me vejam, e nem em pensamento eles possam me fazer mal. Armas de fogo o meu corpo não alcançarão. Facas e lanças se quebrem sem o meu corpo tocar. Cordas e correntes se arrebentem sem o meu corpo amarrar. Jesus Cristo, me proteja e me defenda com o poder de sua santa e divina graça. Virgem de Nazaré, me cubra com seu manto sagrado e divino, protegendo-me em todas as minhas dores e aflições. E Deus, com sua divina misericórdia e grande poder, seja meu defensor contra as maldades e perseguições dos meus inimigos. Glorioso São Jorge, em nome de Deus, estenda-me o seu escudo e as suas poderosas armas, defendendo-me com a sua força e com a sua grandeza. E que debaixo das patas de seu fiel jinete, meus inimigos fiquem humildes e submissos a vós. Assim seja com o poder de Deus, de Jesus e da falange do Divino Espírito Santo. São Jorge, rogai por nós. Amém.
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2: Vem, deposita em minhas mãos todos os seus problemas.
0: E por aqui, meus amados irmãos e irmãs, finalizamos o nosso programa de hoje, agradecendo pela sua audiência, agradecendo pela sua companhia. Fiquem todos com Deus e até o nosso próximo encontro com mais uma palavra de fé e esperança.
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Hoje é quarta-feira, dia 22 de julho, meio de semana. Alô, amigos, bem-vindo, bem-vinda a mais uma Atração 89,9. Por aqui vai rolar muita música, tem o horóscopo do dia, tem resumo de novelas, dicas de saúde, muitas outras atrações que a gente preparou com carinho para você, ouvinte cidade, ouvinte mais querido e mais importante do mundo. Participações aqui através do WhatsApp 992-29-97-57. 992-29-97-57. Manda bem aí, manda sua mensagem pedindo a sua musiquinha preferida. A gente vai te atender sempre na boa. Prazer, eu sou o Luiz e te faço companhia até 11 horas.

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1: 8:38.
2: Repita.
1: 8:38.
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3: Essa é a sua melhor companhia, a estação 10 do teu rádio, a música que você gosta e quer ouvir tá rolando por aqui, tá rolando também a sua participação através do WhatsApp 992299757. Clima de alto astral até 11 horas, né? É, exatamente. Deixa eu rolar a música aqui, atender a Adriana, tá ligada com a gente ali no Tirirical, Vitória do Mearim, querendo curtir aí o som do Forró Sacode. Lourdes, em Coque, Vitória do Mearim, também tá ligada aqui no Bom Dia, tá participando da programação. Daqui um pouquinho vai rolar a música que você pediu.

0: A esta estação do sucesso, Rádio Cidade de Vitória FM 89,9. Está no ar Bom Dia Cidade com a sua participação. Clima de alto astral até 11 horas. Prazer estar na tua companhia. Se você estiver a fim de passe para aqui, fique à vontade mandando mensagem via aqui o nosso WhatsApp. Olha, Polizan é um produto à base de ervas, é um polivitamínico que te deixa realmente muito forte. 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
0: 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Vamos à música rolando aqui. Participações aqui através do WhatsApp. Música aqui pro Cristiano. Tá ligado com a gente lá em Colombo, Itapecuru Mirim, querendo curtir um reggae legal aqui no Bom Dia. Vai rolar música aqui também pra Antônia Maria, tá escutando a gente ali em Arari. Música aqui pra Priscila, lá em São João Batista.
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2: 8:59.
1: Repita.
2: 8:59.
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2: 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Alegria de estar de bem com a vida. 9:07, temperatura no momento 30 graus, céu aberto, tempo firme, comecinho da quarta-feira aqui na Cidade de Vitória do Mearim. Vamos começar o horóscopo do dia, pessoal de Áries, Touro e Gêmeos, conferindo o que os astros têm a dizer para esta quarta-feira. Alô, Áries, assuntos que envolvem confiança, dinheiro, dividido ou intimidade chegarão a um ponto em que a meia palavra já criará disputa. A saída será tirar o poder do silêncio. Nomeie limites e escolha a transparência. Touro, o afeto abrirá espaço, mas o combinado cobrará recontorno. Diante de convites ou cobranças, aceite a aproximação que faz bem. Pré-reserve a própria medida e proponha um acordo entre delicadeza e firmeza. Gêmeos, detalhes mal resolvidos na agenda terão clareza se a comunicação ficar mais simples. Revise instruções, prazo e promessas antes de assumir novas demandas. Aquilo que você promete precisa caber no tempo, viu, Gêmeos? Para Áries, Touro e Gêmeos, super bom dia. Daqui um pouquinho a vez do pessoal de Câncer, Leão e Virgem.
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2: Rapidamente atender aqui o pessoal que está participando da programação. Tem música boa rolando aqui na programação, tem também a participação dos nossos amigos aqui pelo WhatsApp 992-2997-57. Rolar música aqui para Dona Francisca, tá ligada com a gente em Miranda do Norte. É já que vai rolar a música que você pediu. Vai rolar música aqui também para Andressa, tá ligada com a gente aqui no Nova Vitória, em Vitória do Mearim. Música para Rosenilde, que tá ouvindo a gente lá em Cajari. Vamos deixar então rolar mais sucesso aqui na 89,9, porque aqui a música não para.

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1: 9:16.
2: Repita.
1: 9:16.
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4: Quarta-feira, 22 de julho de 2026, esse é o Giro de Notícias. Eu sou Breno Zonta e você acompanha os destaques do momento. A tarifa adicional de 25% dos Estados Unidos sobre parte dos produtos brasileiros exportados ao país entra em vigor nesta quarta. A taxa deixa de fora uma extensa lista de produtos, incluindo petróleo, café e carne bovina. Por outro lado, setores como os de etanol, máquinas agrícolas e papel serão afetados. O departamento

0: O Departamento de Justiça dos Estados Unidos propôs na última terça que o julgamento criminal de Nicolás Maduro comece em junho do ano que vem. O ex-presidente da Venezuela foi capturado por agentes dos Estados Unidos durante a invasão em Caracas em janeiro de 2026. O pré-candidato à presidência do Brasil, Flávio Bolsonaro, usou o evento com diplomatas para repetir informação falsa sobre as urnas eletrônicas que já havia sido divulgada na eleição de 2022 por seu pai, Jair Bolsonaro. O senador diz que muitas urnas do Brasil são da empresa venezuelana Smartmatic e citou o relatório da Agência de Inteligência dos Estados Unidos, a CIA, que aponta envolvimento dessa empresa com fraude eleitoral na Venezuela. No entanto, o Tribunal Superior Eleitoral já tinha desmentido a acusação, lembrando que a Smartmatic não fornece esse material ao Brasil. A empresa participou de licitação para fabricar urnas brasileiras em 2020, mas perdeu. Ao menos 53 pessoas morreram após o naufrágio de uma balsa que transportava mais de 100 passageiros na costa da Guiana, ao norte do Brasil. O caso aconteceu no último sábado. Segundo o primeiro-ministro Mark Phillips, 76 pessoas foram resgatadas com vida e, de acordo com as autoridades, não há expectativa de encontrar mais sobreviventes. Na noite de terça-feira, o Santos goleou a Universidade Central da Venezuela por 4-1 fora de casa e encaminhou classificação para as oitavas de final da Copa Sul-Americana. Pelo Campeonato Brasileiro, Atlético Mineiro e Bahia empataram em 1-1 em Belo Horizonte. Nesta quarta, temos ainda pela 19ª rodada, São Paulo e Atlético Paranaense, Coritiba e Palmeiras, Internacional e Cruzeiro e Chapecoense contra Flamengo.
1: 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Olá, pessoal! Tá começando mais um Vale Mais Comunidade, o programa com notícias da comunidade e para a comunidade. E a novidade de hoje é para quem viaja no trem de passageiros da Estrada de Ferro Carajás. Agora os passageiros contam com a internet a bordo para se conectar ao WhatsApp e ao gov.br. Agora ficou mais fácil mandar aquela mensagem dizendo que está tudo bem, compartilhar sua foto da viagem, responder o grupo da família ou até dizer que já está com saudade de quem ficou. Basta acessar o Wi-Fi, conectar seu celular à rede VPassageiros, fazer um cadastro rápido e pronto! Você já está conectado! Aproveite para mandar aquela selfie da janela, mostrar a paisagem para quem está longe, responder as mensagens que ficaram pendentes ou até combinar o café da chegada, porque os bons momentos ficam ainda melhores quando podem ser compartilhados. Na próxima viagem, aproveite a internet a bordo e siga conectado do embarque ao desembarque. Qualquer dúvida, é só ligar para o Alô Vale 0800-285-7000. Nos vemos no próximo Vale Mais Comunidade. Até lá!
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3: Rapaziada, boa ligada com a gente. Super abraço. Cumprimentar aqui a turma lá da Oficina Dois Irmãos em Anajatuba. Ligados aqui com a gente. Grande Leandro, né? Sintonizando aqui a 89,9. Muito obrigado pela audiência. Super bom dia. Rapaziada aí da Libório Autopeças, na cidade de Arari também, ligado aqui com a gente. A Luciano, seu Libório, né? Estão sempre ligados aqui no programa. Bom dia, valeu demais. Deixa eu rolar a música aqui pra Pauline, tá querendo escutar aí a Vic Souza, já a gente rola. Tem também música aqui pra atender a Lourdes, que tá ligada com a gente aqui no, na Vila União. Leide, tá escutando a gente lá em Miranda, também tá participando aqui do Bom Dia Cidade.

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1: 9:30.
2: Repita.
1: 9:30.
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2: Muito bem, vamos então tocar aqui.

0: Nosso Marquinho de Bem com a Vida, rolando a boa música e te atendendo aqui pelo WhatsApp 992-29-9750-7. Mas que prazer estar na tua companhia, viu? Deixa eu mandar aqui um alô para Rosângela, tá escutando a gente aí na cidade, lá em Muquila, no município de Arari. Tá ligadinho aqui no Bom Dia Cidade, querendo curtir um reggae legal, se a gente vai rolar aqui na programação. Vai rolar música aqui também para Josefa, tá escutando a gente ali em Penalva. Alô, rapaziada boa de Penalva, super abraço, muito obrigado pela audiência, muito bom dia. Por aqui a música não para, é um sucesso atrás do outro. Vamos nessa, porque aqui o sucesso não para para você. Participações aqui dos nossos amigos, as suas solicitações, a gente vai atendendo sempre com enorme prazer.
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2: 9:45. Repita. 9:45.
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4: Paris, 22 de julho de 2026. Essas são as principais notícias desta quarta-feira. Os Estados Unidos não terminaram sua campanha militar contra o Irã, advertiu o presidente americano Donald Trump, duas semanas após a retomada das hostilidades no Oriente Médio. Pela 11ª noite consecutiva, os Estados Unidos voltaram a bombardear o Irã. Explosões foram registradas na capital Teherã, onde o sistema de defesa antiaérea foi ativado, mas também em outras três cidades no sul do país. Trump informou que seu próximo alvo será um complexo nuclear subterrâneo próximo a Natanz, no norte do Irã, onde serviços de inteligência ocidentais suspeitam que o Irã esteja construindo uma instalação de enriquecimento de urânio. Já Teherã retaliou atacando nas últimas horas infraestruturas militares no Bahrein, Kuwait e Jordânia, além de um petroleiro no Estreito de Hormuz. No Líbano, o primeiro-ministro Nawaf Salam afirmou hoje que o país trabalha por uma retirada israelense total do país. A declaração ocorre um dia após o encontro do presidente libanês Joseph Aoun com o presidente americano Donald Trump na Casa Branca. Aoun insistiu na necessidade da saída completa das forças de Israel do Líbano para avançar na implementação do acordo concluído no mês passado. Na Índia, palco de uma revolta liderada pelo chamado Movimento das Baratas, o líder da oposição ao governo, Rahul Gandhi, foi libertado hoje, após detenção na véspera por ter pedido a renúncia do primeiro-ministro Narendra Modi. Os protestos exigem mudanças no sistema de ensino e a renúncia do ministro indiano da Educação após um escândalo envolvendo a realização de provas. A crise se desloca para o parlamento indiano. Os deputados da oposição chegaram nesta manhã vestidos de preto para observar um dia de luto e denunciar a brutalidade policial após uma repressão que deixou 180 feridos na segunda-feira. Os procuradores do Departamento de Justiça dos Estados Unidos propuseram ontem que o julgamento

do presidente deposto da Venezuela, Nicolás Maduro, tenha início em junho de 2027. Ele deve comparecer hoje a uma audiência no Tribunal Federal de Manhattan, em Nova York, onde está preso após ter sido capturado em janeiro, junto com a esposa Cília Flores, durante uma operação americana em Caracas. E depois do novo tarifaço de 25% sobre um quinto dos produtos brasileiros, o representante comercial da Casa Branca, Jameson Greer, afirmou ontem que os Estados Unidos vão anunciar novas sobretaxas para cerca de 60 países. Rádio França Internacional, em parceria com a agência Rádio Web, de Paris, Daniela Franco.

0: Esta é a Rádio Cidade Vitória com o programa Bom Dia Cidade, melô de dupla, rolê aí pra Rose, ligadinho no Bom Dia.
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0: Atendendo aqui o Osmar, tá escutando a gente aí na cidade de Matinha, né? Alô, Osmar, super abraço, valeu demais pela sintonia.

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1: 10 horas. Repita. 10 horas.
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0: 10:08. Aqui, Rádio Cidade Vitória, programa Bom Dia Cidade. Alegria de estar de bem com a vida, mas que prazer estar na tua companhia, viu? Vamos para mais uma hora de muito sucesso aqui através da poderosa Rádio Cidade de Vitória. Previsão astral para você. Vamos lá, o horóscopo do dia. Alô, Câncer, o impulso de ser visto virá como uma pergunta sobre compromisso. Adote o gesto que expressa seu desejo com mais interesse, viu? Interessa, mas observe quais expectativas ainda tentam definir a forma da sua alegria. Alô, Leão, ficar em paz com o próprio lugar valerá mais que convencer alguém do papel que você ocupa. Proteja o espaço onde sua força poderá recompor. A presença verdadeira começará antes de qualquer impulso. O aplauso. Alô, alô, Virgem, a revisão de uma frase, contrato ou promessa ajudará a corrigir ruídos antigos. Faça as perguntas certas, organize informações e acolha palavras que sustentam acordos. A clareza também é cuidado, viu? Alô, Libra, um agrado que chega junto de uma cobrança merecerá leitura atenta. Valorize seu tempo, seu dinheiro, sua disponibilidade. Oferecer algo de coração ficará mais leve quando sua medida entrar no acordo. Escorpião, seu corpo entregará antes de falar se um vínculo cobra demais. Permita que sua própria presença mude de tom e escolha suas respostas. Intensidade bem conduzida revela força, sem disputa por controle. Sagitário, bastará um atraso, sono estranho ou cansaço fora de hora para revelar compromissos assumidos, viu? Assuma todas os seus compromissos com delicadeza e determinação, viu? Sagitário, para Libra, Escorpião e Sagitário, super bom dia. Bom dia também para o pessoal de Câncer, para o pessoal de Leão e de Virgem.
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0: 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Olha aqui, alô pra Livramento, tá aqui no Poeirão, Vitória do Merim, querendo curtir aí o Melô de Sepultura pra matar a saudade, então deixa rolar.

Muito bem, rolamos aí o Melô de Sepultura para matar a saudade aqui no Bom Dia. Deixa eu atender aqui a dona Antônia, tá ligada com a gente lá em... lá de Arraial, né? Querendo ouvir aí o Padre Zezinho, oração pela família. Tá oferecendo aqui para toda a família. Tá bom então, vamos ouvir aí o Padre Zezinho.

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1: 10:19.
2: Repita.
1: 10:19.
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6: Opa, agora são 10:21. Aquele abraço pra você. Eu sou o Luiz, comunicando com você aqui através das ondas do rádio. Rádio Cidade Vitória, que tá te atendendo aqui através do WhatsApp 992-29-9750. Vamos por aqui, ficar por aqui te atendendo, rolando a boa música até 11 horas. Estamos aí na agradável manhã de quarta-feira. Temperatura no momento 31 graus. Choveu ontem à noite por aqui, viu? Aquela chuvinha boa, chuvinha fina, mas muito, muito boa. Deu uma apagada na poeira aí, diminuída no calor aí durante a noite, né? Mas agora o tempo já voltou a ficar bem forte, o calor já voltou a ficar bem forte aqui na região. Rola a música aqui para Maricélia, tá escutando a gente lá em Sumaúma, no município de Conceição do Lagoaçu. Vai rolar a música aqui também para Tânia. Tânia tá escutando a gente ali.

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2: 10 horas e 28 minutos.
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2: 10 horas e 28 minutos.
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0: 36. Bom dia, cidade, através da poderosa Rádio Cidade de Vitória. Promoção. Vamos agora para o nosso horóscopo do dia, né? Isso que os astros têm a dizer para você para esta quarta-feira. O pessoal de Capricórnio, Aquário e Peixes. Exatamente. Alô, Capricórnio, na roda de amigos ou entre conhecidos, uma diferença de expectativa ficará evidente. Pré-reserve sua autonomia. Alianças amadurecem quando cada pessoa sabe onde entra, até onde vai e por que permanece, né? Eu, Capricórnio, pessoal de Aquário. Aquário, assumir um lugar visível exigirá certas expectativas. Faça ajustes com sobriedade, especialmente diante de cobranças que pesam da imagem pública. Compromisso e autenticidade pode caminhar juntos. Peixes, uma certeza grande demais será testada por fatos. Ampliar horizontes será mais fecundo quando o entusiasmo, humildade e responsabilidade caminham juntos, né? Observe crenças e acordos antes de seguir, viu, peixes? Para Capricórnio, Aquário e Peixes, muito bom dia! Amanhã, novamente, você confere aqui dentro do Bom Dia, mais uma vez, a previsão para o seu signo.
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0: Muito bem, deixa eu então trazer mais música. Vai rolar aqui música para Antônia, para Raimunda Maria, tá lá em Muquila, no município de Arari, querendo curtir aí um brega legal. Vai rolar agora Custódio, meu compadrinho Custódio, tá ali na Rua da Paz, também ligado aqui com a gente, querendo ouvir aí o Evaldo Cardoso. Então deixa rolar.

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1: Olá, aqui o hino com Maria Marçal para atender aqui o Ivaldo. Ivaldo Silva tá lá em Anajatuba, ligado aqui no Bom Dia. Valeu, Ivaldo, bom dia. Infinito. Maria Marçal.

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1: 10 horas e 45 minutos.
2: Repita.
1: 10 horas e 45 minutos.
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4: Tudo bem, este é o Bom Dia Cidade, aqui pela Rádio Cidade de Vitória. Cumprimentar aqui, rapaziada boa, ligada aqui com a gente. Maria Sardinha tá ouvindo aqui o programa bem ali na... no Capivari, super obrigado pela audiência, muito bom dia, né? Vamos ao nosso Dica de Saúde hoje, vamos lá, vamos falar de saúde aqui na programação 89,9. Mas que prazer estar na tua companhia, viu? Aqui a música não para, já já tem mais sucesso para você, aqui na Estação do Sucesso, Rádio Cidade de Vitória FM 89,9. Olha, acordar com a boca amarga e ardência no peito com frequência pode ser um dos primeiros sinais de refluxo noturno. É, refluxo gastroesofágico nem sempre aparece logo após as refeições. Em muita gente, os sinais surgem ao deitar ou acordar, né, com a boca amarga, queimação atrás do osso do peito e desconforto que atrapalha o sono. Quando isso se repete por dias ou semanas, vale observar o

0: o padrão, né? Porque a azia noturna costuma indicar retorno do conteúdo ácido do estômago para o esôfago durante a madrugada. A boca amarga, ao despertar, pode acontecer por várias razões, mas ganha mais peso, né, quando aparece junto com a azia noturna. Tosse seca, pigarro, rouquidão ou sensação de alimento voltando. No refluxo gastroesofágico, o ácido alcança o esôfago e, em alguns casos, chega mais alto, né? Deixando o gosto amargo ou ácido na boca. Que chato, caramba. Esse quadro tende a piorar após jantar volumoso, consumo de álcool, café, frituras ou deitar logo depois de comer. Se a ardência do peito surge com frequência, principalmente na madrugada, o sintoma deixa de ser isolado, né, e passa a sugerir irritação recorrente da mucosa esofágica. Tá? Isso, exatamente. Mas quais os sinais costumam acompanhar o refluxo noturno? Nem todo episódio é igual, né? Em algumas pessoas, a queixa principal é a azia noturna. Em outras, o refluxo aparece de modo mais discreto, né? Com sintomas que parecem soltos, mas formam um padrão quando observados em conjunto. Olha, ardência no peito ao deitar ou acordar, gosto amargo ou ácido na boca, tosse seca noturna, pigarro frequente pela manhã, rouquidão ao despertar, sensação de alimento voltando. Se esse conjunto aparece várias vezes por semana, vale revisar também outros detalhes, né, do quadro típico do refluxo. São comuns queimação, regurgitação e desconforto após refeições. Pontos que ajudam a diferenciar o problema de uma irritação passageira, né? O período noturno favorece o refluxo por um motivo simples. Deitado, o efeito da gravidade diminui e o conteúdo do estômago pode subir, né, com mais facilidade. Jantar tarde, comer em grande volume ou usar roupas apertadas aumentam essa chance, assim como o excesso de gordura, chocolate, bebidas alcoólicas e café em algumas pessoas, né? Deitar logo após comer, ceia volumosa perto da hora de dormir, ganho de peso abdominal, tabagismo, álcool à noite, cabeceira sem elevação. Outra pesquisa, né, com intervalo alimentar apontou melhora de sintomas, né, incluindo gosto ácido na boca e distúrbio do sono após mudanças na composição, né, de carboidrato. Esses dados reforçam que se comer no fim do dia pode influenciar tanto a azia noturna quanto despertar com a boca amarga, né? Alguns sinais pedem atenção maior. Atenção para esses sinais, né? Procure avaliação se o refluxo ocorre mais de duas vezes por semana, se a azia noturna interrompe o sono com frequência ou se há dificuldades para engolir, perda de peso, sem explicação, vômitos, anemia ou dor no peito, né, que gera dúvidas com problemas cardíacos. O acompanhamento permite confirmar a causa dos sintomas e definir a melhor conduta, né, que pode incluir ajuste alimentar, mudança de horário nas refeições, reduzir o peso, elevação da cabeceira e medicamento para controlar a acidez. Quando a boca amarga, queimação e sono fragmentado aparecem juntos de forma repetida, o padrão merece investigação clínica cuidadosa. Esse tipo de conteúdo, né, tem caráter exclusivamente informativo e não substitui a avaliação, tá? O diagnóstico ou acompanhamento de um profissional de saúde. Se você apresenta sintomas ou tem dúvidas sobre sua condição, procure aí a orientação médica, tá? Mas esses sinais que a gente falou aqui para você certamente vão indicar que você pode estar realmente com o refluxo, que é um negócio muito chato. Dica de saúde aqui no Bom Dia Cidade, na estação 10 do teu rádio, Rádio Cidade de Vitória.
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Felipe Amorim rolando aqui no Bom Dia Cidade. Muito bom dia para você, 10h55. O comunicador Cícero Félix está ligado com a gente. Valeu, irmão. Grande abraço. Agora, previsão astral, não. Agora, resumo de novelas. Vamos lá. Começamos falando da novela das 18 horas da Rede Globo, Nobreza do Amor. Gendal anuncia que em breve poderá se livrar de Alica para se casar oficialmente com Binta. Niara afirma a Tereza que gosta de Onildo, mas não pensa em se envolver romanticamente com o outro homem. Maluco chega ao Barra Preto e reconhece José. Ana Maria se anima, né, para começar a dar aulas na escola. Mirinho estranha a ausência de Manuel no banco. Tônio percebe a tristeza de Genuário ao ver Manuel e Ana Maria juntos. Viriato repreende a forma como Virgínia se refere a Lúcia, né? Malungo se ajoelha diante de Alica. A gente fala agora de Coração Acelerado, que é a novela das 18 horas da Rede Globo. Soeli faz revelações sobre Ademir durante o encontro com Adriana. Silvana combina com Pedro e Kleber como irão representar Tiago. Pilar observa Yuri. Sueli procura Pedro para denunciar Ademir e fica surpresa ao saber do parentesco do advogado com o ex-chefe. Kleber avisa Silvana e Tiago que eles precisam buscar o apoio de Ulisses. Edivaldo se sente atraído por Tilde. Sueli fica sabendo por Mistis e a verdadeira identidade de Adriana, que se passou como Ivonette para ganhar a confiança da secretária. Dora não acredita quando André afirma que Ademir atrai. Bruna se nega a contar sobre sua doença a Carmita e Pedro não concorda. Sueli pressiona Adriana a explicar o motivo de ter escondido seu nome verdadeiro e ter indicado Pedro como advogado. Agora, Quem Ama Cuida, que é a novela das 21h30 da Rede Globo. Hoje um pouquinho mais cedo, por causa do futebol, né? Sueli faz revelações sobre Ademir durante o encontro com Adriana. Silvana combina com Pedro e Kleber como irão representar Tiago, né? É no capítulo quente de hoje de Quem Ama Cuida, novela das 21h30 da Rede Globo. 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

0: Aí eu rolei pra você, Pedro Sampaio. Pedro Sampaio com MC Melody Jetski. Bem, por aqui encerramos o programa de hoje. Amanhã a gente tá voltando a partir das 8h30 com mais um Bom Dia Cidade. Super abraço, hein? Aproveite bem a sua tarde, cuide-se bem.
1: 11 horas. Rádio Repita. 11 horas.
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dia, queridos ouvintes, e a paz do nosso querido e a paz do Senhor a todos. Mais um dia, mais uma manhã, hoje aqui na Rádio Cidade 89,9, 11 horas e 12 minutos, hoje dia 22 de julho de 2026, começou e já está finalizando, o tempo passa muito rápido. Mas a prova de Deus aqui, estarmos vivos, com saúde, só temos a agradecer a Deus por tudo. E queridos, nesta manhã eu já convido a você que você venha participar conosco na programação do dia de hoje, que você é o nosso convidado mais que especial na programação do dia de hoje. E Deus abençoe você e toda a sua família e nos acompanhe até as 1 hora da tarde hoje no programa Boas Novas. E como fazemos diariamente, queridos ouvintes, já peço para cada um de vocês que abram as vossas Bíblias

Salmos de número 19. Repito, Salmos de número 19. Repetindo, Salmos de número 19. Na qual diz assim: os céus declaram a glória de Deus, e o firmamento mostra o trabalho das suas obras. Dia a dia profere discurso, e à noite mostra conhecimento. Não há discurso nem linguagem onde sua voz não seja ouvida. Sua linha vai por toda a terra, e as suas palavras ao fim do mundo. Nele, ele pôs um tabernáculo para o sol, que é como um noivo vindo de sua câmara e regozija como um homem forte para correr como uma corrida. Sua saída é desde o fim do céu, e o seu circuito até os fins dele, e não há nada escondido de seu calor. A lei do Senhor é perfeita, convertendo a alma. O testemunho do Senhor é certo, tornando sábio o simples. Os estatutos do Senhor são retos, alegram o coração. O mandamento do Senhor é puro e ilumina os olhos. O temor do Senhor é limpo, durará para sempre. Os julgamentos do Senhor são verdadeiros e justos juntamente. Mais desejados são eles do que o ouro, sim, do que muito ouro fino, e também mais doces do que o mel e o favo. Além disso, por eles é o teu servo advertido, em guardá-lo há grande recompensa. Quem pode entender seus erros? Purifica-me tu das falhas secretas. Guarda teu servo também dos pecados presunçosos, que eles não tenham domínio sobre mim. Então serei reto e serei inocente de grande transgressão, que as palavras da minha boca e a meditação do meu coração sejam aceitáveis à tua vista, ó Senhor, minha força e meu redentor. Queridos, nesta manhã já convido a cada um de vocês. Vamos orar neste momento. Eu já convido você a fechar os olhos e vamos orar. Querido Deus, querido Pai, Deus Todo-Poderoso, na manhã deste dia, ó Pai, nos encontramos diante da tua presença e grato a ti somos por mais uma oportunidade ímpar como essa de estar aqui na tua casa. Ó Deus, na rádio cidade hoje, diante da tua presença, ó Pai, só tenho a te agradecer pelo dia de hoje, porque muitos não poderam ter esse privilégio de estar aqui vivo, com saúde, mas aprove o Senhor, a tua graça. Estamos aqui vivos, com saúde e falando do teu amor. Deus Todo-Poderoso, na manhã deste dia te pedimos, venha ser com cada um dos teus filhos. Abençoe-os no Senhor de forma poderosa. E confiamos em ti, ó Pai, todos os nossos planos, porque sabemos que a tua vontade é boa, perfeita e agradável. Te pedimos, ó Pai, venha ser com cada um dos teus filhos, porque necessitamos de ti, ó Pai, em todos os momentos da nossa vida, porque somos falhos sem ti, ó Pai. Então te pedimos, ser conosco e abençoe o dia de hoje. Te pedimos isso e te agradecemos. Amém. Queridos ouvintes, são 11 horas e 17 minutos. Já vamos de canção com a canção e louvor. Me ajudei, Luiz, Cancelou. Comum e perfeito de canção e louvor, a gente vai com esta canção, mas enquanto o hino vai tocando, já vou falando que nossos números celulares já estão liberados para você ligar e pedir seu oferecimento, que é o 981-13-8239. Repito, 981-13-8239. Repetido, 981-13-8239. Se você não ouviu, próximo bloco estaremos trazendo novamente.

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2: Então, queridos ouvintes, voltamos com Bombas Novas. Esta belíssima canção. E como eu havia falado, os nossos números de celular já estão liberados para você ligar e pedir seu oferecimento, que é o 981-13-8239. Repito, 981-13-8239. Repetindo, 981-13-8239. Que eu, Emanuel, estarei aqui neste momento para lhe atender e falar do seu pedido. E já vamos aqui de oferecimento do nosso amigo Derek Ribeiro. Ele, bom dia, manda aí novo som. Boa força. Na hora, meu amigo, Deus te abençoe. A gente vai com esta canção que a Caíra acabou de pedir. Vamos aqui ouvir nosso amigo Bireca. É, Bireca? Bireca, acertei.
3: Bom dia. Estou passando para pedir um hino. Viúva, Senado, Feliz e toda a minha família. Para você, Manuel, a irmã Nadia, o irmão de Nau Patinho.
2: Valeu.
3: Todos os irmãos do Tamanho das Oliveiras. Um bom dia, muito obrigado.
2: Obrigado, meu amigo. Jagari, né? Ele falou? Pessoal do Mandos Oliveira aí também, um abraço. Então a gente vai com essa canção Viúva Senada, da dupla Daniel e Samuel. Belíssima canção, é, né? Agora sim com esse novo som, pra gente ver como é que é. A gente vai aqui com os oferecimentos, vamos ouvir.
4: Bom dia, irmã Mali. Tô aqui na escuta do seu programa, tá bom? Quando começar... Será me dar meu alô?
2: Então.
4: Escutando o seu programa, não sei.
2: Tá bom, minha querida. Um abraço, dona Hélida. Agora não sei de onde é, mas se ela já estiver na escuta aí, um abraço, um cheiro forte pra você e toda a sua família. Então a gente vai com essas duas canções, Novo Sol, Tua Força. E Viúva Senado com Daniel Samuel, a pedido do nosso amigo Derek Ribeiro, nosso amigo Bireca. E essas duas canções vai pra, não só pra eles, mas para todos os nossos ouvintes aí, também a nossa querida Hélida, que mandou um abraço, um alô, então um abraço, cheiro forte. Então, queridos ouvintes, faça que nem eles, que falou conosco, 981-13-8239, repetindo, 981-13-8239, repito, 981-13-8239, na qual você pode ligar ou mandar mensagem, que estaremos aqui para atender a cada um de vocês. Vamos de canção? E já retornaremos com o programa Boas Novas.

queridos ouvintes, voltamos com um Boas Novas depois de ouvir estas belíssimas canções. E queridos ouvintes, neste momento, relembrando a cada um de vocês que os nossos números de celulares já estão liberados para você ligar e pedir seu oferecimento, que é o 981-138239. Repetindo, 981-138239. Repetindo, 981-138239, na qual você pode ligar ou mandar mensagem que estaremos aqui para lhe atender. Luiz, me ajuda com uma canção aí, por favor. Esperando o povo de Deus aqui mandar os seus oferecimentos. E repetindo, nossos números de celular já estão liberados para você ligar e pedir seu oferecimento. 981-138239. Descendência de Pedro Henrique. Vamos ouvir esta. E já retornaremos com o programa Boas Novas.

meus queridos ouvintes, voltamos com algumas novas depois de ouvir esta belíssima canção. E novamente, os nossos números celulares já estão liberados para você ligar e pedir seu oferecimento. 981-13-8239. Repito, 981-13-8239. Repetindo, 981-13-8239. Na qual você pode ligar ou mandar mensagem que estaremos aqui para lhe atender. Luiz, vamos me ajudar aí? Então vamos com o Graça de Samuel Mariano e já retornaremos com o programa Boas Novas.

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1: Rádio Cidade de Vitória, informa a hora certa.
2: 13 horas. Repita, 13 horas.
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1: 13:15.
2: Repita.
1: 13:15.
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2: 13:30.
0: Repita.
2: 13:30.
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1: 13:45.
2: Repita.
1: 13:45.
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1: Rádio Cidade de Vitória informa a hora certa.
2: 14 horas. Repita, 14 horas.
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4: 158 milhões e 700 mil pessoas devem decidir os mandatários dos próximos anos para a Presidência da República, governos estaduais e distrital, Senado, Câmara dos Deputados e Assembleias Estaduais. Em relação às eleições de 2022, houve um acréscimo de 2 milhões e 200 mil eleitores. As mulheres representam quase 53% do eleitorado e cerca de 3 milhões e 500 mil eleitores têm 18 anos ou menos. O presidente do Tribunal Superior Eleitoral, ministro Nunes Marques, ressalta que a população brasileira é soberana para escolher seus representantes e definir o futuro do país.
5: O futuro da nossa democracia não será delineado por máquinas, mas pelos milhões de brasileiras e brasileiros que depositam nas urnas sua mensagem de esperança, traduzida no voto direto, secreto, universal e periódico. Proteger a democracia significa também ampliar o acesso à participação política e remover barreiras históricas ao exercício da cidadania.
4: Os três maiores colégios eleitorais estão na região sudeste: São Paulo, com 34 milhões de eleitores, Minas Gerais, com 16 milhões e Rio de Janeiro, com quase 13 milhões de eleitores. O número de brasileiros vivendo no exterior aptos para a participação das eleições também aumentou em relação a 2022. Já são 918 mil possíveis votantes, 200 mil a mais em relação às últimas eleições presidenciais. Da Rádio Senado, Rodrigo Rezende.
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1: 14 horas e 15 minutos. Repita. 14 horas e 15 minutos.
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2: 14 horas e 30 minutos.
3: Repita.
2: 14 horas e 30 minutos.
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6: Quem ainda não se vacinou contra o papilomavírus humano, o HPV, tem até 31 de dezembro para atualizar a caderneta de vacinação. A indicação é para jovens e adolescentes de 15 a 19 anos que ainda não receberam a dose da vacina, que é de graça. As famílias devem consultar a caderneta de vacinação ou o aplicativo Meu SUS Digital para conferir se a dose foi registrada. Em caso negativo, basta procurar uma unidade básica de saúde ou outro ponto de vacinação do SUS. O HPV é a infecção sexualmente transmissível mais comum no mundo. São mais de 200 tipos do vírus que atingem a pele e as mucosas. Uma das consequências da doença são feridas nos genitais e câncer em partes do corpo, como o colo do útero, vagina, boca e orofaringe. A vacina quadrivalente oferecida pelo SUS protege contra 4 tipos da doença. A vacinação de rotina é indicada em dose única para meninas e meninos de 9 a 14 anos. Além da imunização, o Ministério da Saúde orienta para a prevenção com o uso do preservativo durante as relações sexuais, que não oferece proteção completa, mas reduz o risco de transmissão. Da agência Rádio Gov em Brasília, Daniele Popó.
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1: 14:46. Repita. 14:46.
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2: 15 horas.
3: Repita.
2: 15 horas.
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6: O Tribunal Superior Eleitoral divulgou nesta terça-feira o teto de gastos de campanha para os cargos em disputa nas eleições deste ano. O limite para presidente da República é de R$ 133 milhões. O TSE manteve os mesmos valores de 2022, corrigidos pelo IPCA. A decisão considerou que não houve alteração legislativa sobre o tema e a manutenção do Fundo Especial de Financiamento de Campanha no mesmo valor destinado às eleições anteriores. Para a campanha à presidência da República, o limite é de R$ 133 milhões, sendo quase R$ 89 milhões no primeiro turno e cerca de R$ 44 milhões no segundo turno. O teto para campanhas de deputado federal é de cerca de R$ 3.200.000. Para deputado estadual ou distrital, o limite é de cerca de R$ 1.200.000. Já para senador e governador, o limite varia de acordo com o estado. Em São Paulo, por exemplo, candidatos ao governo podem gastar cerca de R$ 40 milhões nos dois turnos, enquanto os candidatos ao Senado têm limite de cerca de R$ 7 milhões. O cálculo considera as despesas contratadas de forma direta pelos candidatos, além de transferências de recursos para outros partidos ou candidatos e doações de bens e serviços com valor econômico. De acordo com a resolução, quem ultrapassar o limite de gastos terá de pagar multa de 100% do valor excedido em até 5 dias úteis a partir da intimação da decisão judicial. O gasto além do limite também pode caracterizar abuso do poder econômico, conforme prevê a lei de inelegibilidade. Da Rádio Nacional em São Paulo, Sara.

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1: 15:17.
2: Repita.
1: 15:17.
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2: 15:31.
3: Repita.
2: 15:31.
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5: Passada a Copa, o Brasileirão volta com toda a força. O Palmeiras com 7 pontos de diferença para o segundo colocado. Hoje a CBF trouxe uma notícia importantíssima para a melhoria dos jogos. Estamos na 19ª rodada e a partir da 20ª, ou seja, a rodada que começa no sábado, teremos em ação o impedimento semiautomático, uma espécie de VAR do impedimento. Foram 8 meses de teste que consiste tecnicamente no uso de cerca de 30 celulares com boa conexão com a internet. Até o momento, 20 estádios do país já estão preparados para novidades. São eles: Arena da Baixada, Arena MRV em Belo Horizonte, Arena Fonte Nova, Estádio Nilton Santos, Cícero de Souza Marques, o estádio no interior paulista do Bragantino, Vila Belmiro, São Januário, Arena Condá em Chapecó, Arena do Grêmio, Maracanã, Barradão em Salvador, Arena Barueri em São Paulo, Mangueirão em Belém, Nubank Park, o novo estádio do Palmeiras, Mineirão, Couto Pereira em Curitiba, Morumbi, Maião, que é o estádio do Mirassol no interior paulista, Neoquímica Arena, o estádio do Corinthians e Arena Beira Rio do Internacional. A 19ª rodada começou antes mesmo do término da Copa. Botafogo 2, Santos 1, Vitória 1, Vasco 0, Fluminense e Bragantino ficaram no 1-1 e o Mirassol venceu o Grêmio por 2-1. Daqui a pouco, às 19h30, a bola rola na Arena MRV em Belo Horizonte para Atlético Mineiro e Bahia. Da equipe de esportes da Rádio Nacional, André Luiz Mendes.
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1: 15 horas e 45 minutos.
2: Repita.
1: 15 horas e 45 minutos.
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1: 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Salve, salve, salve, salve, boa tarde, muito boa tarde pra você, já ligado, já curtindo a nossa programação, já conectado aqui, ó, na melhor da Baixada Maranhense, na frequência máxima do sucesso. Prazerzaço, muito prazer estar com você em mais uma tarde, com mais uma edição de muita música, informação e notícia pra você aqui no nosso programa. Eu sou Edinaldo Lisboa e te faço companhia até daqui a pouquinho, hein? Te faço companhia até daqui a pouquinho, até as 18 horas, né? Nesta quarta-feira, hoje, 22 de julho, hein? Quarta-feira, 22 de julho, e mais uma edição do nosso Conexão no Ar para você, até às 18 horas. Músicas, informações e notícias. É a sua melhor conexão, aqui na nossa 89,9, Rádio Cidade Vitória FM, a poderosa, hein? A poderosa da Baixada Maranhense. Já aquele salve todo especial para você, aqui de Vitória, você de Arari, de Miranda do Norte, de Cajari, de Viana, de Conceição do Lago Açul, de Moção, de Garapé do Meio, Matinha, Penalva, São Bento, Anajatuba, Matões do Norte, você, enfim, de toda a nossa região. E você também que se liga, que curte aí a nossa programação pelo nosso app, conectado com a gente aí no app da Rádio Cidade de Vitória FM, em qualquer canto do nosso planeta. Já agradecendo a você pelo carinho, pela sintonia, e vamos juntos, hein? Vamos juntos até as 18 horas, já valendo aí a tua participação, teu pedido de música preferida aqui pelo nosso WhatsApp, o 98220-8531. É Conexão FM, conectado com o mundo, sintonizado com você, na melhor da Baixada Maranhense, Rádio Cidade de Vitória FM, do Sistema de Comunicação Jorge Moisés, pra você que se liga, pra você que curte, nos quatro cantos do nosso Maranhão.
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1: É esse, é Conexão FM, já trazendo aqui destaque das informações, notícias de hoje, já agradecendo a você pelo carinho, pela sintonia, beijão aqui pra minha amiga Luzinete, que já tá ligada com a gente aqui na programação. Olha, abraço também aqui pra Renatinha, de Miranda do Norte, tá ligadona, tá curtindo, tá na conexão, tá bom demais. Olha, o nosso amigo, homem, ó, é, rapaz, homem da Dibrasa, né? O Marcelino e todos os carreteiros aí da Dibrasa, já ligados com a gente na nossa programação, já agradecendo aí pelo carinho, pela sintonia. Vamos já ouvir o

0: áudio aqui pra gente curtir música boa aí a pedido do nosso amigo Marcelino e toda essa galera aí na estrada, nos dando essa carona toda especial. É isso, hein? Abraço também pra Hélida de Lado Comprida, também o meu amigo Eduardo em Garapé do Meio, já tá ligadão com a gente. Aí o meu amigo, ligado com a gente aqui na programação. Abraço especial aí pro nosso amigo Léo do Açougue, a Jéssica e o Marcos Inícios em Cajari. É, tá ligadão com a gente? Manda um oi pra nós aqui, ó. Manda esse salve aqui no WhatsApp do 982208531 que a gente já manda esse alusão pra você e aquela música que você gosta de ouvir aí pra você curtir aqui no nosso programa. 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Oferecendo para você o nosso Conexão FM. É isso, seguindo com você, ligadão com você, curtindo. Oi, Cícera Costa, beijo, obrigada pela sintonia. Minha amiga Alessandra Vieira, já ligadona com a gente também no Perão. Abraço especial também aqui a Renatinha de Miranda do Norte. Alô, Renatinha, Deise, obrigada pela sintonia. Sucesso, é, vamos curtindo, música boa pra você no nosso Conexão já já aqui na nossa programação. 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Trazendo agora, hein, destaque das informações, notícias de hoje. Hora dos destaques das informações, notícias do nosso Conexão desta quarta-feira para você. Se liga aí.
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0: É isso, conectado com o mundo, sintonizado com você, conectado com o mundo e sintonizado com você que se liga com a gente aqui na nossa programação. Olha, vamos trazer para você daqui a pouquinho informação seguinte, ó, o governo publica nova regra sobre o trabalho em feriados no comércio em todo o Brasil. Pois é, meu amigo, vai depender de um acordo, né? Entre os trabalhadores e os empregadores, né? Especialmente os sindicatos das categorias, né? Chegar a um consenso quando houver aí o feriado para haver essa negociação. Pois é, novas regras aí publicadas, inclusive, aí sobre o trabalho em feriados no comércio, né? Inclusive, a gente vai trazer a lista aí, né? Do que bom, onde pode, onde não deve acontecer essa negociação. Daqui a pouquinho para você aqui no nosso programa. E a gente vai trazer também informação E o Brasil registra queda de 2,5% nos casos de feminicídio no primeiro semestre de 2026. Que bom, né, cara? Que bom. É, que bom essa notícia, essa informação aí dessa queda no número, né, nos feminicídios em todo o país. Isso em relação ao ano passado, né? 2,5% aí, né, de queda. Isso já é alguma coisa, né? Mas muita coisa ainda precisa ser feita aí para se não para acabar, mas pelo menos para amenizar a questão do feminicídio no Brasil, que nos últimos anos tem crescido demais, né? Tem crescido demais. A gente vai trazer daqui a pouquinho para você aqui no nosso programa. E música, muita música boa para você ligadão, para você curtindo e mandando aqui para minha amiga Ana, ligadona com a gente aí, pediu para curtir. A Ana, que é de Arari, tá pedindo essa música pra gente aí, ó. Música do Jota Quest, Dias Melhores. Já mandando aqui também pro meu amigo Adelino Silva, ligadão com a gente em Penalva. E para você que tá na sintonia da melhor programação.

você ligado, é você curtindo, é você do nosso Conexão FM, seguindo com você, 16h37, hein? 16h37, vamos seguindo com você até as 18h, até daqui a pouquinho, com música boa, tem informações também pra você, aqui na nossa programação, e segue ligado, curtindo, participando com a gente, pedindo aí a tua música preferida, e o prazer todo nosso de atender você, e se liga com a gente aqui na nossa programação. Oi, Gilene, beijo, hein? Que bom ter você com a gente aqui na programação. Abraço também pra minha amiga Maria Sardinha, já tá ligadona com a gente ali no Capivari. Alô, Maria Sardinha, Jovaninho, a Maria Antônia do Manitituba, essa galera top aí na sintonia da nossa programação. Mandando aqui abração também pro nosso amigo Alonso, aí pro nosso amigo ligadão com a gente, o Orlindo, é a galera aí do Bairro Novo, hein? A Lulu do Povoado Canarana também tá ligadona com a gente. Nossa amiga Marina aí de Monte Alegre, Lagoa Sul, obrigada pela sintonia. Nossa amiga Rosélia aí de Caetano, Lagoa Sul também, ligadona aqui na nossa programação. Meu amigo Amarildo Conveiro, tá ligadão, tá curtindo o Conexão FM? Abração especial pra você. A Elismar Diniz, aí Moitas, o Tiririca, galera aí de Capoeira Grande, é você no nosso Conexão. Segue com a gente, hein? Segue ligado aí. Manda teu salve aqui, manda teu oi aqui no WhatsApp, o 982-28531, pedindo a tua música preferida e pra gente mandar aquele alusão também pra você. 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Melhores pra sempre. É isso, dias melhores pra sempre. Sucesso pra você do Jota Quest. Mandando aqui também pra nosso amigo Anderson, ligadão com a gente em Arari. Abração pra Hilda, já ligadinha com a gente em São Lourenço, não é isso? Alô, você de São Lourenço, meu amigo 19 e companhia. Obrigado aí, ó, pelo carinho. Nosso amigo Ronald, essa galera massa aí de São Lourenço. Você também de Mato Grosso, oi, Rai, beijo. Nossa amiga Rai já ligadinha, já pedindo música. Sucesso que a gente curte já aqui na nossa programação. A Rai.

e a Sandy, galera aí de Mato Grosso, ligadas com a gente também. Alô, você de Mato Grosso, boa tarde, obrigado pela sintonia. É você no nosso Conexão FM. 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É isso, Dani. A Dani tá ligadinha com a gente, tá, Campinas? Já pedindo sucesso aqui da Roupa Nova, né? Aí do Grupo Roupa Nova, já a gente curte também aqui na nossa programação. Vamos então, com mais sucesso pra você ligadão, pra você curtindo o nosso Conexão FM, também com oferecimento aqui, mandando pra galera da Carpintaria São Sebastião. 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Vamos com música boa pra você ligadão, pra você curtindo. Nosso amigo Marcelino da de Brasa tá ligadão com a gente, tá mandando aí, ó, pra toda a galera e todos os carreteiros da de Brasa e todos os carreteiros na sintonia com a gente. Sucesso do Gustavo Lima, Calcinha de Renda. É sucesso aí pra você do nosso Conexão. E tem ainda O Amor é Brega, né? Já diz aí, sucesso do Pablo, a pedido da minha amiga Alessandra Vieira no Poeirão, pedindo aí pra curtir. E nossa amiga Luzinete do Bairro Novo também pedindo esse som aí pra curtir. E a gente manda pra todos a sintonia do nosso Conexão.

0: Filho de Jorge.
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2: Rádio Cidade de Vitória informa a hora certa. 16:50. Repita. 16:50.
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É isso, é pra recordar, pra reviver, pra matar a saudade dessa tal liberdade, né? Pra você, SPC, na nossa programação. Pede aí a tua preferida, WhatsApp 98220-8531. E vamos juntos, hein? Curtindo a nossa programação. Oi, Mari! É, não olhe pra trás, né? Não olhe pra trás. Minha amiga Mari Campelo, ligadinha com a gente em Conjunto Hélio. Alô, você do Conjunto Hélio, a Bibi, também a Domingas, a Tonica. É, galera aí ligadona com a gente aqui na nossa programação. Obrigado pela sintonia. Você também da Vila Reginaldo, Vila Ribamar, Santa Mônica, da Vila União. É você nas vilas, ligados com a gente aqui na melhor programação. Meu amigo Ronaldo, também a Rose, galera do Jatoim do Bar. Boa tarde, hein? Que bom ter vocês aqui na nossa 89,9. A gente segue com você com mais músicas, já já e também informação. Agora 17h01. Então segue com a gente até às 18h. Tem Conexão FM no ar pra você. E se liga com a gente aqui na nossa 89,9, na frequência máxima do sucesso. 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

0: 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É você ligadão, é você curtindo o nosso Conexão FM. Segue com a gente, hein? Na melhor programação. 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E seguindo com você, hora de trazer informação, hein? Hora de deixar você bem informado, ligado aqui na nossa programação. 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É hora de informação no nosso Conexão. Se liga aí.
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0: É isso, é hora de deixar você bem informado, ligado aqui no nosso Conexão FM. É hora de informação para você. Olha, o governo publicou a nova regra sobre o trabalho em feriados no comércio brasileiro. Pois é, rapaz, o Ministério do Trabalho e Emprego oficializou, né, na tarde de ontem, terça-feira, um acordo entre representantes de trabalhadores e empregadores para regulamentar o trabalho no comércio durante os feriados. Pois é. Ah, com as novas regras, o funcionamento dependerá de autorização prevista em convenção coletiva, negociada entre sindicatos de trabalhadores e de empregadores. Pois é, isso significa que a decisão unilateral do empregador deixará de ser suficiente para autorizar a abertura nesses dias. Pois é, né, meu amigo? Vai depender aí dessa negociação. Dos sindicatos, das categorias, trabalhadores e empregadores. Olha, a exigência, porém, ela não se aplica às atividades que já têm autorização permanente para funcionar em feriados, né? Por exemplo, ó, já tem autorização permanente para funcionar e essa nova aí, ó, essa nova legislação, essa nova regra aí do governo federal, ela não se aplica a essas modalidades. No caso, ó, venda de pão e biscoito, varejistas e produtos farmacêuticos, farmácia, inclusive manipulação de receituário, né, flores e coroas, barbearias e salões de beleza, entreposto de combustíveis, lubrificantes e acessórios para automóveis, né, posto de gasolina, comércio varejista de gás, né, o gás de cozinha, locadores de bicicletas e similares, hotéis e restaurantes, bares e similares, estabelecimentos de hospedagem e alimentação preparada aí e bebidas, né? A varejo, olha, casas de diversão, inclusive estabelecimentos esportivos em que o ingresso seja pago, né? Feiras livres, porteiros e cabineiros de edifícios residenciais, agências de turismo, locadoras de veículo e embarcações, comércio em feiras e exposições, lavandeiras, né? Lavandeiras, aliás, lavanderias e lavanderias também de hospitalares, né? Lavanderias hospitalares também não se aplica essa nova regra. Estabelecimentos de prestação de serviço funerário também não se aplica. Pois é, essas modalidades aí estão fora, né? Fora dessa negociação, dessa determinação nova aí do governo, né? Do Ministério do Trabalho e Emprego. Pois é, né? Somente a comércios. Pois é, segundo o Ministério do Trabalho e Emprego, a mudança restabelece aí a legalidade e reforça a negociação coletiva como instrumento de equilíbrio entre os interesses de empregadores e trabalhadores. Olha, o ministro aí do Trabalho e Emprego, Luiz Marinho, ele disse o seguinte: o que nós esperamos é que tenha maturidade das lideranças sindicais, dos trabalhadores e dos empregadores em torno de uma mesa, para que vocês possam encontrar soluções, muitas vezes, para problemas que precisam, que pareciam não ter solução. E quanto mais se conversa, pode-se ir mais se aproximando aí dessa possibilidade. Foi o que afirmou o ministro do Trabalho e Emprego, Luiz Marinho, né? Representante do setor empresarial, Ivo, né? O Ivo Dalacqua Júnior, é presidente aí da Fecomércio de São Paulo e diretor também da Federação Nacional de Bens e Serviços e Turismo, ele afirmou que o acordo, ele encerra uma etapa de negociação, né, mas que o debate, ele deve continuar. Ele disse o seguinte: a discussão não para por aqui, temos absoluta consciência disso, até porque novas formas, novos mecanismos e novas ferramentas vêm sendo incorporados aí ao mundo do trabalho. Então, creio que hoje estamos aí celebrando um acordo muito, muito bem discutido, mas a discussão não para por aqui, né? O nosso diálogo tem que ser permanente. Pois é, né? A principal mudança aí para o dia a dia do comércio é simples: a abertura das lojas em feriados passa a depender aí de acordo entre empregados e empregadores. Pois é, né, meu amigo? Vai ter que ter aquele acordo aí para que o trabalhador venha a trabalhar, ou seja, né, para que o trabalho seja autorizado, será necessário aí que essa possibilidade esteja prevista em uma convenção coletiva de trabalho, né, firmada entre o sindicato patronal e o sindicato aí que representa os trabalhadores de cada categoria, né? Pois é, a nova portaria também deixa claro aí que a regra vale para o funcionamento em feriados, não para os domingos, né? Pois é, o trabalho aos domingos no comércio continua aí permitido pelas regras já previstas em lei. Com isso, né, temas como escalas, compensações, pagamentos de benefício adicionais e outras contrapartidas poderão ser discutidas aí durante as negociações entre os sindicatos. Outro ponto previsto também na portaria é a situação de municípios, né, ou regiões onde não exista sindicato representativo das categorias envolvidas. Nesses casos, a negociação deverá seguir as regras estabelecidas pela Consolidação das Leis do Trabalho, no caso a CLT, né, para a celebração aí de convenções coletivas, ou seja, aquele acordo aí entre os trabalhadores e os empregadores, né, meu amigo? Onde não há sindicato, tem que ter aí essa conversa, né, esse acordo. Caso contrário, né, meu amigo, não é permitido, né? O que diz aí as novas regras já publicadas aí pelo governo federal, especialmente o Ministério do Trabalho e Emprego. Pois é, é informação para você no nosso Conexão FM.
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0: É isso, é informação para você ligado, para você curtindo a nossa programação. 17:11, é você ficando bem informado. 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

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Chegando o sucesso, música boa pra você, ligadão, pra você curtindo, 1714, minha amiga Gilene Coelho e Arari, tá ligadona com a gente, tá pedindo aí, ó, Nasci Pra Te Amar, sucesso do Frank Lopes, já mandando esse sucesso aqui também pra minha amiga Maria Sardinha, pro Jovaninho, pra Maria Antônia, galera ligada com a gente aqui na nossa programação. E tem ainda, ó, Melô de Dois Amores, alô Rai, ligadinha com a gente em Mato Grosso, tá pedindo sucesso aí, ó, Melô de Dois Amores, mandando pra Sandy e pra toda a galera na sintonia com a gente aqui na melhor programação.

É isso aí, sucesso, Melô de Dois Amores. Hoje tocou, né, Rose? Hoje tocou pra nossa amiga Rose aí também de São Lourenço, ligadona com a gente aqui na nossa programação. É, pra você ligado, pra você curtindo o nosso Conexão FM. Segue com a gente, ligado, curtindo. É de segunda a sexta, das 16 às 18 horas. 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Nossa amiga Irineu Dias, agradecendo sempre a sua preferência. Minha amiga Raimunda Brito, já ligadona com a gente na Vila Riachão, obrigada pela sintonia. Abração também para Ana Paula, ligadinha com a gente aí na nossa programação. Falando em Ana Paula, minha amiga Ana Paula de Arari, já participando com a gente, pedindo sucesso, e já a gente curte. Aninha, beijo para você, obrigada aí pela sintonia, e já tem sucesso no nosso Conexão. 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O nosso amigo Lucas e família, agradecendo sempre a sua preferência. É isso, hein? Pra você ligadão, pra você curtindo, Melô de Dois Amores. Já mandando aí, ó, pra galera também que tá na estrada de Viana, nos dando aquela carona. 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
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Oferecendo para você o nosso Conexão. E segue com mais sucesso para você. 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Minha amiga Reginalva também, o Josivaldo, agradecendo aí a sua preferência. Vamos recordar, reviver, matar a saudade, sucesso, roupa nova, dona. Minha amiga Dani da Campinas está ligadinha com a gente, tá pedindo aí, ó, só pra curtir, é música linda pra você aqui na nossa programação. Tem ainda sucesso aqui, ó, Morango do Nordeste. Minha amiga Ana Paula pedindo aí sucesso com a Marília Mendonça pra curtir. E já mando aqui essa música aí pra nossa amiga ligadona com a gente, a Nilde aí do Sítio da Alegria, e também o nosso amigo Passo Triste curtindo aí a nossa programação. Obrigado pela sintonia. E também pra minha amiga Elisete de Tabocal, já ligadona com a gente. Galera de Tabocal, obrigado. É você no nosso Conexão FM.

amigo, pense no sucesso aí com a saudosa Marília Mendonça, essa música que eternizou o Laírton dos teclados, né, amigo? Eita, pense aí na voz da saudosa Marília Mendonça, música bacana aqui pra minha amiga Mari Campelo, pra galera ligada com a gente aí no conjunto do Hélio, né? É isso, é você ligado, é você curtindo o nosso Conexão. Oi, Hilda, já tem melô de menina bonita pra nós, né? Sucesso que a gente curte já também aqui na nossa programação. Música já mandando aqui também pro meu amigo Eduardo, a Karina, a galera de Igarapé do Meio, pro Dadá, pro Aziz.

0: Galera de São Vicente da Palmeirinha, aí também pro nosso amigo Tiririca, o homem da Capoeira Grande, tá ligadão com a gente, o Dodô Lima, crediarista e ligadão também na programação, alô Gonçalo Santos, da Rua do Matadouro, tá ligado, tá curtindo, tá na conexão, tá bom demais, Elismar, essa também pra você, viu, Elismar Diniz aí de Moitas, e também pra minha amiga Renatinha aí de Miranda do Norte, na sintonia da nossa programação. Abração aqui também pra Tânia de Viana, tá ligadinha, tá curtindo, galera aí do bairro Citel, né, a galera curtindo nossa conexão. Meu amigo Potoca, o Edmilson, galera do Quem Diria, que bom, né? E meu amigo Tchacos, o Vitorino Silva Almeida, tá ligadão com a gente, galera do Poeirão, obrigado pela sintonia. Minha amiga Rosa Moreno, também no Poeirão, a minha amiga Rosa lá do Alto São Francisco, a Bia, a Elane no Jaguari, o Jack, o Danilo, a Denise Coutrin, galera top aí da região do Jotas, é você, do nosso conexão. 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Nossa amiga Sâmia, também o Ailton Santos, agradecendo sempre a sua preferência. 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
0: É sucesso pra você, ligadão, pra você curtir a nossa programação. É isso, ó, nosso amigo Marcelino, homem da de brasa, passando aqui por Vitória do Mearim. Boa viagem, meu amigo, que Deus te leve em paz ao seu destino. Abração a todos os carreteiros aí, nos dando aí, ó, cara, essa carona toda especial. Abraço, obrigado pela carona. É você no nosso conexão. 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

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O nosso amigo Sebastião Viegas e o Manuca, agradecendo sempre a sua preferência. Já diz aí, ó, Capital Inicial, não olhe para trás, sucesso. A pedido aqui da minha amiga Mário Campelo, no Conjunto Hélio, pedindo aí só pra curtir. E tem sucesso também pra minha amiga Hilda em São Lourenço, Melô de Menina Bonita. É pra você no nosso Conexão.

0: cidade de Vitória. 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
1: 17:52.
2: Repita.
1: 17:52.
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2: É isso, Conexão FM de volta, já só pra dizer tchau pra você, né? Já agradecendo aí você pelo carinho, pela sintonia, você aqui no nosso Conexão, lembrando, é de segunda a sexta, das 16 às 18 horas. Olha, vou ficar devendo pra você essa matéria pra amanhã, né? Essa matéria completa pra você, aí que o Brasil registra queda de 2,5% nos casos de feminicídio no primeiro semestre deste ano

de 2026. Uma notícia boa, né, meu amigo? Uma notícia boa, essa queda aí nesse número desses, né, dessas atrocidades que têm acontecido demais em todo o Brasil, né? Pois é, queda de 2,5% nos casos de feminicídio nesse primeiro semestre de 2026. Amanhã a gente traz essa matéria completa e outras informações, notícias para você aqui no nosso programa. É isso, hein? 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Aí pra você, meu amigo Mauro, ligadão com a gente aqui na programação, Milton Nascimento, hein? Pra você aqui no nosso Conexão FM, nossa última de hoje. A gente volta amanhã com mais uma edição de músicas, informações e notícias aqui no nosso Conexão. Um abração pra você e até amanhã, se Deus quiser.

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1: Rádio Cidade de Vitória informa a hora certa.
2: 18 horas. Repita. 18 horas.
3: Reza comigo, o Ângelus. Esta grande oração que séculos e séculos a igreja reza a meio-dia e às 6 horas da tarde. Maria está contigo, recebendo esta oração e oferecendo-a a Jesus, seu filho. O anjo do Senhor anunciou a Maria e ela concebeu do Espírito Santo. Ave Maria, cheia de graça, o Senhor é convosco. Bendita sois vós entre as mulheres e bendito o fruto do vosso ventre, Jesus. Santa Maria, Mãe de Deus, rogai por nós, pecadores, agora e na hora de nossa morte. Amém. Eis aqui a serva do Senhor. Faça-se em mim segundo a vossa palavra. Ave Maria, cheia de graça, o Senhor é convosco. Bendita sois vós entre as mulheres e bendito o fruto do vosso ventre, Jesus. Santa Maria, Mãe de Deus, rogai por nós, pecadores, agora na hora de nossa morte. Amém. E o Verbo se fez carne e habitou entre nós. Ave Maria, cheia de graça, o Senhor é convosco. Bendita sois vós entre as mulheres e bendito o fruto do vosso ventre, Jesus. Santa Maria, Mãe de Deus, rogai por nós, pecadores, agora na hora de nossa morte. Amém. Rogai por nós, Santa Mãe de Deus, para que sejamos dignos das promessas de Cristo. Oremos. Infunde, Senhor, como vos pedimos, a vossa graça em nossas almas, para que nós, que pela anunciação do anjo conhecemos a encarnação de Cristo, vosso Filho, pela sua paixão, morte na cruz, sejamos conduzidos à glória da ressurreição pelo mesmo Cristo, Senhor nosso.

0: Meu irmão, minha irmã, vamos rezar juntos agora o terço da vitória pelo sangue de Jesus.
1: Creio em Deus Pai, Todo-Poderoso, Criador do céu e da terra, e em Jesus Cristo, seu único Filho, nosso Senhor, que foi concebido pelo poder do Espírito Santo, nasceu da Virgem Maria, padeceu sob Pôncio Pilatos, foi crucificado, morto e sepultado, desceu à mansão dos mortos, ressuscitou ao terceiro dia, subiu aos céus, está sentado à direita de Deus Pai, Todo-Poderoso, de onde há de vir julgar os vivos e os mortos. Creio no Espírito Santo, na Santa Igreja Católica, na comunhão dos santos, na remissão dos pecados, na ressurreição da carne, na vida eterna. Amém.
0: Primeiro mistério. Clamamos o sangue de Jesus que nos lave, nos purifique e nos liberte de nossos pecados.
1: Pai nosso que estás no céu, santificado seja o vosso nome. Venha a nós o vosso reino. Seja feita a vossa vontade, assim na terra como no céu. O pão nosso de cada dia nos dai hoje. Perdoai as nossas ofensas, assim como nós perdoamos a quem nos tem ofendido. E não nos deixeis cair em tentação, mas livrai-nos do mal. Amém. Eu sou vitorioso pelo sangue de Jesus. Eu sou vitorioso pelo sangue de Jesus. Eu sou vitorioso pelo sangue de Jesus. Eu sou vitorioso pelo sangue de Jesus. Eu sou vitorioso pelo sangue de Jesus. Eu sou vitorioso pelo sangue de Jesus. Eu sou vitorioso pelo sangue de Jesus. Eu sou vitorioso pelo sangue de Jesus. Eu sou vitorioso pelo sangue de Jesus. Eu sou vitorioso pelo sangue de Jesus.
0: Segundo mistério. Clamamos o sangue de Jesus para que quebre todas as maldições sobre nós e nossas famílias.
1: Pai nosso que estás no céu, santificado seja o vosso nome. Venha a nós o vosso reino. Seja feita a vossa vontade, assim na terra como no céu. O pão nosso de cada dia nos dai hoje. Perdoai as nossas ofensas, assim como nós perdoamos a quem nos tem ofendido. E não nos deixeis cair em tentação, mas livrai-nos do mal. Amém. Pelo poder do sangue de Jesus, quebro todas as maldições sobre nós e nossas famílias.

0: Jesus, quebro todas as maldições sobre nós e nossas famílias. Pelo poder do sangue de Jesus, quebro todas as maldições sobre nós e nossas famílias. Pelo poder do sangue de Jesus, quebro todas as maldições sobre nós e nossas famílias. Pelo poder do sangue de Jesus, quebro todas as maldições sobre nós e nossas famílias. Pelo poder do sangue de Jesus, quebro todas as maldições sobre nós e nossas famílias. Pelo poder do sangue de Jesus, quebro todas as maldições sobre nós e nossas famílias. Pelo poder do sangue de Jesus, quebro todas as maldições sobre nós e nossas famílias. Pelo poder do sangue de Jesus, quebro todas as maldições sobre nós e nossas famílias. Pelo poder do sangue de Jesus, quebro todas as maldições sobre nós e nossas famílias.
1: Terceiro mistério. Clamamos o sangue de Jesus sobre nossos relacionamentos afetivos com nossos pais, esposos, filhos, amigos e aqueles a quem amamos.
2: Pai nosso que estás no céu, santificado seja o vosso nome. Venha a nós o vosso reino. Seja feita a vossa vontade, assim na terra como no céu. O pão nosso de cada dia nos dai hoje. Perdoai as nossas ofensas, assim como nós perdoamos a quem nos tem ofendido. E não nos deixeis cair em tentação, mas livrai-nos do mal. Amém.
0: Pelo poder do sangue de Jesus, quebro e dissolvo toda a desarmonia, desavença, falta de compreensão em nossas vidas, para que flua o amor. Pelo poder do sangue de Jesus, quebro e dissolvo toda a desarmonia, desavença, falta de compreensão em nossas vidas, para que flua o amor. Pelo poder do sangue de Jesus, quebro e dissolvo toda a desarmonia, desavença, falta de compreensão em nossas vidas, para que flua o amor. Pelo poder do sangue de Jesus, quebro e dissolvo toda a desarmonia, desavença, falta de compreensão em nossas vidas, para que flua o amor. Pelo poder do sangue de Jesus, quebro e dissolvo toda a desarmonia, desavença, falta de compreensão em nossas vidas, para que flua o amor. Pelo poder do sangue de Jesus, quebro e dissolvo toda a desarmonia, desavença, falta de compreensão em nossas vidas, para que flua o amor. Pelo poder do sangue de Jesus, quebro e dissolvo toda a desarmonia, desavença, falta de compreensão em nossas vidas, para que flua o amor. Pelo poder do sangue de Jesus, quebro e dissolvo toda a desarmonia, desavença, falta de compreensão em nossas vidas, para que flua o amor. Pelo poder do sangue de Jesus, quebro e dissolvo toda a desarmonia, desavença, falta de compreensão em nossas vidas, para que flua o amor. Pelo poder do sangue de Jesus, quebro e dissolvo toda a desarmonia, desavença, falta de compreensão em nossas vidas, para que flua o amor.
1: Quarto mistério. Clamamos o sangue de Jesus para quebrar toda dificuldade em nossos trabalhos e pastorais.
2: Pai nosso que estás no céu, santificado seja o vosso nome. Venha a nós o vosso reino. Seja feita a vossa vontade, assim na terra como no céu. O pão nosso de cada dia nos dai hoje. Perdoai as nossas ofensas, assim como nós perdoamos a quem nos tem ofendido. E não nos deixeis cair em tentação, mas livrai-nos do mal. Amém.
0: Pelo poder do sangue de Jesus, quebramos toda dificuldade nos nossos trabalhos. Pelo poder do sangue de Jesus, quebramos toda dificuldade nos nossos trabalhos. Pelo poder do sangue de Jesus, quebramos toda dificuldade nos nossos trabalhos. Pelo poder do sangue de Jesus, quebramos toda dificuldade nos nossos trabalhos. Pelo poder do sangue de Jesus, quebramos toda dificuldade nos nossos trabalhos. Pelo poder do sangue de Jesus, quebramos toda dificuldade nos nossos trabalhos. Pelo poder do sangue de Jesus, quebramos toda dificuldade nos nossos trabalhos. Pelo poder do sangue de Jesus, quebramos toda dificuldade nos nossos trabalhos. Pelo poder do sangue de Jesus, quebramos toda dificuldade nos nossos trabalhos. Pelo poder do sangue de Jesus, quebramos toda dificuldade nos nossos trabalhos.
1: Quinto mistério. Clamamos o sangue de Jesus pela nossa saúde, de todos aqueles pelos quais somos responsáveis e que nos pedem orações.
2: Pai nosso que estás no céu, santificado seja o vosso nome. Venha a nós o vosso reino. Seja feita a vossa vontade, assim na terra como no céu. O pão nosso de cada dia nos dai hoje. Perdoai as nossas ofensas, assim como nós perdoamos a quem nos tem ofendido. E não nos deixeis cair em tentação, mas livrai-nos do mal. Amém.
0: Pelo poder do sangue de Jesus, seja restaurada a nossa saúde e a de todos aqueles pelos quais somos responsáveis e que nos pedem orações. Pelo poder do sangue de Jesus, seja restaurada a nossa saúde e a de todos aqueles pelos quais somos responsáveis e que nos pedem orações. Pelo poder do sangue de Jesus, seja restaurada a nossa saúde e a de todos aqueles pelos quais somos responsáveis e que nos pedem orações. Pelo poder do sangue de Jesus, seja restaurada a nossa saúde e a de todos aqueles pelos quais somos responsáveis e que nos pedem orações. Pelo poder do sangue de Jesus, seja restaurada a nossa saúde e a de todos aqueles pelos quais somos responsáveis e que nos pedem orações. Pelo poder do sangue de Jesus, seja restaurada a nossa saúde e a de todos aqueles pelos quais somos responsáveis e que nos pedem orações. Pelo poder do sangue de Jesus, seja restaurada a nossa saúde e a de todos aqueles pelos quais somos responsáveis e que nos pedem orações. Pelo poder do sangue de Jesus, seja restaurada a nossa saúde e a de todos aqueles pelos quais somos responsáveis e que nos pedem orações. Pelo poder do sangue de Jesus, seja restaurada a nossa saúde e a de todos aqueles pelos quais somos responsáveis e que nos pedem orações. Pelo poder do sangue de Jesus, seja restaurada a nossa saúde e a de todos aqueles pelos quais somos responsáveis e que nos pedem orações.
2: Salve Rainha, Mãe de Misericórdia, vida, doçura, esperança nossa, salve. a voz

0: os degredados filhos de Eva, a vós suspiramos, gemendo e chorando neste vale de lágrimas. Eia, pois, advogada nossa, esses vossos olhos misericordiosos a nós volvei, e depois deste desterro, mostrai-nos Jesus, bendito é o fruto do vosso ventre. Ó clemente, ó piedosa, ó doce sempre Virgem Maria, rogai por nós, Santa Mãe de Deus, para que sejamos dignos das promessas de Cristo. Amém.
1: Receba agora, então, a minha bênção sacerdotal. Em nome do Senhor Jesus, pelo poder do sangue de Jesus, com a minha autoridade de sacerdote de Deus Altíssimo, abençoo meu irmão, minha irmã, a sua casa e a sua família, com a paz, a alegria do amor do Senhor Jesus e com uma nova experiência do amor de nosso Deus. Além disso, ordeno que de sua casa e de sua família se afastem todas as discórdias, desavenças, incompreensões, enfermidades malignas, em nome do Senhor Jesus. E assim, pelo sangue preciosíssimo do Senhor Jesus, desça sobre todos vocês a bênção de Deus Todo-Poderoso, Pai e Filho e Espírito Santo, e permaneça para sempre. Amém.
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3: Rádio Cidade de Vitória, informa a hora certa.
4: 18:19.
5: Repita.
4: 18:19.
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Tocando a Santíssima Trindade sobre a nossa vida, sobre a nossa casa, sobre a nossa família e em especial sobre nós. Que nós sejamos conduzidos pelo Pai, pelo Filho e pelo Espírito Santo de Deus. A você que está ouvindo o programa Deus é Além, seja muito bem-vindo. Eu me chamo Larissa, nós somos da Renovação Carismática Católica, da Igreja Católica. E aqui é o programa Deus Vai Além. Vai de segunda a sexta, a partir das 18 horas e 20 minutos. Nós vamos até as 19 horas falando um pouquinho do amor de Deus. E lembrando você o quanto você é amado, o quanto você é querido, o quanto o Senhor ele tem um apreço especial por você. Nunca se esqueça que Jesus te ama, que Deus te ama e ama muito. Então é uma alegria ter você aqui conosco. Continue conosco, celebrando o amor de Deus, celebrando a vitória do Senhor sobre a nossa vida. E essa primeira canção é especialmente para você que está acompanhando o programa Deus Vai Além. Música.

Hoje é dia de graça, e que graça é estarmos juntos na presença do Senhor. Quando nós estamos na presença do Senhor, nós estamos na presença do Mestre, do Rei, daquilo que tudo pode mudar, que tudo pode transformar em nossa vida. E mais uma vez, declarando esse senhorio sobre nós, essa graça de ser filho de Deus, de ser amado pelo Senhor, eu quero aqui, de forma especial, agradecer a cada um dos nossos patrocinadores do programa Deus Vai Além, cada um que ajuda, que contribui, que é o nosso anjo do bem, que contribui com suas mãos generosas e fazem a sua doação para nós. Assim nós podemos ir adiante com o programa. E...

Eu quero aqui agradecer ao seu Manuel Machado e família, Maria Antônia Santos Silva e família, Domingos Batalha de Arraial, Badu de Miranda do Norte, José Machão do São Benedito dos Maciel, Antônio de Jesus do Povoado Japão, Mano e Dona Tereza de São Félix, Urani e Lucilene lá de Vila Nova, Rosa Chaves Pires, Francisca Brito, Evangelina no Puraqueú, Iracema Santos Maciel, Dália no Povoado Arirana, Isabel no Povoado Arirana, Zé de Louro na Arirana, Sônia da Vila Palmeira, Josefa Batalha de Arraial, Antônia Maria Alves, também de Arraial, Chapolin ao lado da rádio, Raimundo Félix Cardoso de Vila Reginaldo, Paulo e Maria Flor de Souza, Dominga do Conjunto do Hélio, Aninha Cabeleireira, Zé Moto e família no povoado Boca do Campo, Desterro e família de Sarauzinho, Lázaro e família de Sarauzinho, Maria Antônia de Coque, Tereza de Jesus da Rua do Comércio, Silvana de Souza, de Joia Divina de Coque, Raimunda dos Santos e família, Alta Elétrica Dias, José Raimundo Chaves no povoado Suma Uma, Maria Antônia Maciel Chaves, Valdirene Maciel Chaves, Vilma no povoado Arraial, Kessi Meirelles, Raimunda no povoado Vila Riachão, Professora Luísa Souza, Geracina no povoado Arroz, Nazaré Chaves e família em Jussarauzinho, Maria Rosa e família em Jussarauzinho, Maria Sebastiana e família também de Jussarauzinho, Manuel de Jesus Santos do povoado Coque, Jaime Pires, Beatriz lá em Jucal 2, Bispo e Graça, Professora Sandra, Zacarias e Marinete, Santana lá no Marajá, Pastoral da Misericórdia, Cassiano Lisboa, Isadora Alves Marinho, Benedito Chaves e família, Zé de Narciso. Queria agradecer a Leni Ramos em Jussarauzinho, Basília Chaves e família de Coque, Maria José Brito e família, Chagas Maria e família, Raimunda Nonata Moraes de Brito, Maria de Cestino e família, Maria Regina no Tabocal, Diquinha e família no Livramento, Senhorinha Ribamar no Buriti, Joaquim lá no Jussarauzinho, Paula Maria no João Diogo, Benedita de Jesus no Itaquipetuba, Maria da Conceição lá em Santa Rosa, Manuel da Silva de Santa Rosa, Érica e família de Santa Rosa, Janderson da Cruz de Santa Rosa, Raimunda Silvana de Souza na Boca do Campo, Marli Maciel do São Lourenço, Dona Patrícia, Tereza Gomes da Laranjeira, Zezinho e família de Sarauzinho, Ana Paula e Isabelle do Riachão, Antônia Brandão de Suma Uma, Fuseca em Lapela, Marinha Maciel e família no Jiquiri, Gil de Mendes e família de Sarauzinho, José Raimundo Pinto e família na Anderson Pinto, Delmo no Braço Comprido, Antônia Luiz e família de Sarauzinho, Valdeci no Arapari, Elisete no Tabocal, Antônia Nila no Japão, João Pereira Nunes no Japão, Maria Luísa Santos no povoado São Félix, Anne Caroline de Lima, Doninha e Nonato Pereira no povoado Japão, Genivaldo da Silva no povoado Japão e Moniz e Rafaela Gomes daqui de Vitória. A todos esses nossos irmãos, o nosso muito obrigada. Que Deus abençoe e multiplique cada dia mais, com mais graças ainda. E a você que quer contribuir, ser um anjo do bem, anunciar junto conosco o programa Deus Vai Além, nos procure, procure aqui a Rádio Cidade, procure a Livraria São José, a Mistagógica, deixe a sua contribuição, faça parte do programa Deus Vai Além também, levando esse anúncio do amor de Deus a outras pessoas que necessitam ouvir desse amor. Então, nós estamos aqui também para que você possa fazer parte junto conosco. E mais ainda, ore por nós, ore por essa família Deus Vai Além, por essa família carismática, por nossa igreja, ore por cada comunicador. Quantas vezes é difícil chegarmos até aqui para falar do amor de Deus, mas o Senhor, Ele nos impulsiona e através das orações de vocês, nós estamos aqui para fazer a vontade dEle. Então, nosso muito, muito obrigada a cada um de vocês. E a nossa próxima canção, pedindo a intercessão de Nossa Senhora, né? Não podemos esquecer, ela que foi a cheia de graça, ela que é a cheia de graça, que concebeu o Espírito Santo, o Jesus por meio do Espírito Santo. Nós estamos aqui também para ser modelo, assim como Nossa Senhora, que ela nos ensine a ser modelo. E onde Nossa Senhora está, a graça do Espírito Santo também está. Então, essa próxima canção quero oferecer a todos os nossos anjos do bem que acompanham o programa Deus Vai Além.

O Espírito de Deus descerá e que nós possamos já pedir a graça desse Espírito Santo sobre nosso coração, sobre a nossa vida, sobre o nosso ser, sobre tudo aquilo que nós temos. Você de onde está, coloque a mão agora no seu coração e vá pedindo com que esse Espírito Santo abra as portas do seu coração. Que abrindo as portas do seu coração, a palavra de Deus ela penetre no interior, no íntimo, e faça morada dentro de nós, na certeza de que quando o Senhor fala conosco, nós somos capazes de agir conforme a sua vontade. E nós queremos, Senhor Jesus, nessa noite pedir a graça do Teu Espírito para que abra o nosso coração, para que nós possamos ouvir a palavra de acordo com a Tua vontade, com o Teu querer, fazer o Teu querer em nós, fazer a Tua vontade em nós, a Tua vontade em nossa vida. E mais do que qualquer coisa, Te amar, Senhor, por inteiro, ouvindo aquilo que tens a dizer em nossa vida e em nosso coração. Então que nessa noite, amado, você possa ir se preparando para que nós possamos juntos ouvir o Evangelho do dia, a Palavra de Deus, o nosso Evangelho que é o próprio Cristo que fala conosco, que é o próprio Senhor que fala conosco e que nosso coração ele precisa ser uma terra fértil para que o Senhor ele possa plantar

0: para ali a sua sementinha e crescer, dar frutos e frutos bons. E nesse momento quero convidar você a abrir a palavra de Deus lá no Evangelho de João, capítulo 20, versículos de 1 a 18. João, capítulo 20, versículos de 1 a 18.
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0: Do Evangelho de Jesus Cristo segundo João, glória a vós, Senhor. No primeiro dia da semana, Maria Madalena foi ao túmulo de Jesus, bem de madrugada, quando ainda estava escuro, e viu que a pedra tinha sido retirada do túmulo. Então ela saiu correndo e foi encontrar Simão Pedro e o outro discípulo, aquele que Jesus amava, e lhes disse: tiraram o Senhor do túmulo e não sabemos onde o colocaram. Maria estava do lado de fora do túmulo chorando. Enquanto chorava, inclinou-se e olhou para dentro do túmulo. Viu então dois anjos vestidos de branco, sentados onde tinha sido posto o corpo de Jesus, um à cabeceira e o outro aos pés. Os anjos perguntaram: mulher, por que choras? E ela respondeu: levaram o meu Senhor e não sei onde o colocaram. Tendo dito isto, Maria voltou-se para trás e viu Jesus de pé, mas não sabia que era Jesus. Jesus perguntou-lhe: mulher, por que choras? A quem procuras? Pensando que era o jardineiro, Maria disse: Senhor, se foste tu que levastes, dize-me aonde o colocastes e eu irei buscar. Então Jesus disse: Maria. Ela voltou-se e exclamou em hebraico: Rabuni, que quer dizer mestre. E Jesus disse: não me segures, ainda não subi para junto do Pai. Mas vai dizer aos meus irmãos: subo para junto do Pai e vosso Pai, meu Deus e vosso Deus. Então Maria Madalena foi anunciar aos discípulos: eu vi o Senhor, e contou o que Jesus lhe tinha dito. Palavra da salvação, glória a vós, Senhor. Então, amados irmãos, essa palavra ela é bastante conhecida. Nós sempre partilhamos ela logo após a Páscoa, quando Jesus ressuscita. Jesus que está ali vestido de glória e majestade. E quando nós retornamos o nosso olhar, o nosso coração para essa palavra, nós vimos ali o enorme amor que Maria Madalena tinha por Jesus. O seu coração se encheu por amor a Jesus logo naquele encontro, naquele poço. Quando ninguém mais acreditava nela, quando ninguém mais olhava para ela com o olhar de alguém que tenha dignidade, Jesus foi aquele que olhou, falou para ela o que ela precisava mudar, os seus pecados, conhecia os seus pecados, mas além de tudo, ensinou para ela o caminho certo. E quando você tem um encontro pessoal com Deus, meu irmão, minha irmã, você pode até tentar, você pode até querer muitas vezes se desviar do caminho, mas aquele encontro que é verdadeiro com o Senhor, ele jamais, jamais te deixa cair. Porque o Senhor, ele nos atrai para ele. Às vezes nós temos nós temos uma tendência para o pecado muito grande. Nós temos uma tendência para o medo, para o pecado, para as coisas que não vêm de Deus. Mas o Senhor também nos atrai para Ele. E o nosso pensamento, ele muitas das vezes, ele nos leva a pensar no Senhor. Quando nós temos uma intimidade com Deus, quando nós temos uma intimidade com o Mestre, nós queremos estar perto dEle, nós não queremos ofender o coração do Senhor. E quando nós estamos nos afastando do Senhor, o nosso pecado já quer consumir o nosso coração e nós já não vimos tanto medo, né? Não temos tanto aquele temor a Deus. E aqui Maria, ela estava contemplando a graça de Deus. Ela buscava o corpo do Senhor, daquele que ela amava, o corpo de Jesus, para poder sepultar com dignidade. E na hora Jesus estava lá. Ela foi aquela que permaneceu junto no sepulcro, quando muitos já tinham ido embora. E nós, hoje em dia, somos chamados também a permanecer com o Senhor. Vem as tentações, vem os medos, vem as angústias, vem o pecado, vem a solidão, vem a tristeza, mas nós somos chamados a permanecer com o Senhor. Maria, entre lágrimas e perguntas, ela procurava aquele que ela amava. E sem perceber, ele estava ali perto dela. Nós podemos trazer para a nossa realidade. Quantas vezes, diante de tanto sofrimento, da dor, o Senhor, ele continua ali a nos amar, a nos observar, a cuidar de nós nas pequenas coisas, a zelar por nós, a cuidar. Ele manda pessoas, ele manda coisas, ele manda alguém, mas ele não nos deixa sozinhos. Ele não nos abandona quando nós precisamos. Não pense você que a situação que você vive hoje, que talvez seja uma situação não tão boa, não pense você que o Senhor não está aí do seu lado. O Senhor, ele está ali bem perto. E quanto mais amamos o Senhor, mais cuidado ele tem conosco. Ele ama a todos por igual, mas ele tem um zelo especial com aqueles que são obedientes e aqueles que buscam a palavra do Senhor. E tudo muda, meu irmão, quando Jesus nos chama pelo nome. Tudo muda na nossa vida quando nós reconhecemos o Senhor. Tudo muda na nossa vida quando nós vimos o olhar do Senhor sobre as nossas dores, sobre as nossas aflições. Tudo muda quando Jesus nos chama e diz: ei, Maria, ei, João, eu estou aqui. Eu estou aqui para estar contigo. Não precisa ter medo. Não precisa ter anseios, angústias, porque eu estou aqui. A voz do ressuscitado, ela atravessa a dor e devolve sentido que parecia perdido na vida de Maria. Maria, que tinha um amor tão grande, viveu os últimos dias ao lado do Mestre, esteve ali aos pés da cruz, esteve na ressurreição. E imagina você amar tanto uma pessoa, aquela pessoa morrer, você nunca mais o vê. E Jesus, ele chama e devolve a paz para aquele coração. Devolve o sentido daquilo que parecia ser o fim. Jesus, ele triunfa sobre a morte e traz vida, traz alegria, traz uma chama nova para o coração daqueles que o amam. E Deus, ele conhece cada pessoa de modo único e pessoal. Ele sabe do seu coração. Ele conhece o seu interior. Não pense você que você esteja vivendo isso, aquilo, e Deus não sabe o que você tem sentido. O Senhor, ele conhece o íntimo do nosso coração. E por conhecer o íntimo do nosso coração, que nós devemos amá-lo ainda mais, irmãos. Porque a fé, ela cresce quando nós deixamos de procurar as respostas e somente acolhemos o amor de Deus. Acolhemos o encontro com o Senhor. Quando nós depositamos tudo nas mãos dele, nós temos a certeza de que nós estamos tendo cada dia mais fé. Quando nós estamos depositando a nossa confiança no Senhor, quando nós colocamos a nossa vida aos pés do Mestre, nós estamos colocando, não é somente a nossa vida, nós estamos entregando tudo. Porque a nossa vida é tudo o que nós temos. Se nós perdermos a nossa vida, irmãos, nós não vamos levar nada para o céu. Nada nesse mundo nós vamos levar para o céu. Mas a nossa intimidade, o nosso interior, o nosso coração, ele precisa estar ligado ao coração de Deus. Ele precisa estar conectado ao coração de Deus, para que quando chegar a tribulação, para que quando chegar as tempestades, o Senhor, ele nos fortaleça ainda mais através da fé. E quando nós somos chamados, quando você se sente chamado pelo nome, a gente descobre que a esperança, ela ainda existe, que a esperança, ela nunca morre, que a vida, ela nunca morre. que Jesus, ele é o caminho, ele é a verdade e ele é a vida. Nós só precisamos despertar essa fé, essa esperança todos os dias, porque o Senhor, ele está todos os dias a nos chamar. O Senhor, ele está todos os dias a nos observar. Ele está ali todos os dias ao nosso lado. Mesmo quando nós não estamos percebendo a sua presença, ele nos ouve.

para você. Muitas das vezes a gente acaba se contrariando, contradizendo também. Mas muitas das vezes a gente acaba se contrariando com o Senhor. E surgem os porquês, as indagações, as dúvidas. Mas o Senhor, Ele sempre toca no nosso coração na hora certa. Ele sempre age na hora certa. E Ele te ouve. Ele sabe aquilo que está dentro do seu interior. Aquilo que age dentro do seu coração. Aquilo que age dentro da sua vida. Aquela situação que tem incomodado você. O Senhor, Ele conhece. E Ele conhece muito mais, porque Ele que nos criou. Então, a quem recorrer se não ao Senhor? Aquele que nos conhece mais que tudo. Então, nessa noite, eu quero te convidar a despojar o seu coração diante do Senhor, aquele que é capaz de fazer todas as coisas, aquele que é capaz de realizar muito mais, aquele que é capaz de fazer da água o vinho novo, de transformar a nossa vida, de transformar as nossas realidades, as nossas dores em alegria. Quem vai nos separar do amor de Deus? Nem a morte, nem a dor, nem a fome, nem o sofrimento, nada, irmãos, nos separa do amor de Deus, porque o Senhor, Ele é único em nossa vida. Ele é dono de todas as coisas. Então, fale com o Senhor. Ele sabe o que é melhor na nossa vida. Ele sabe o que é melhor para a sua caminhada, para a sua casa, para a sua família, para os seus planos, para os seus projetos. Não pense você que o Senhor está ali no silêncio calado, que Ele não quer algo para você. Não, o Senhor, Ele está te ouvindo, Ele te ouve, Ele escuta a sua voz. Então, que nessa noite nós possamos estar conectados com o Senhor, com o nosso coração contrito, buscando sempre estar cada dia mais ligado ao coração de Deus. E que essa canção, ela seja a nossa oração nessa noite, nos levando também a essa intimidade maior com Jesus.

E chegando ao finalzinho do nosso programa, com gostinho de quero mais, mas amanhã tem mais programa Deus Vai Além, viu? Permaneça aqui conosco amanhã, no mesmo horário, aqui no mesmo canal. Permaneça aqui no programa e volte para ouvir um pouquinho mais desse amor de Deus, dessa graça que é ser filho de Deus e como é bom se sentir amado, se sentir acolhido, se sentir próximo, íntimo daquele que nos ama e que nos dá tudo todos os dias. Então é uma graça ser filho de Deus. Só lembrando que nós estamos em festejo aqui na comunidade Perpétuo Socorro, ali na beira do rio. Participe das missas, tem sido maravilhoso. Também, grupo de oração Unção em Poder, não haverá essa semana, mas tem o grupo de oração conduzidos por Deus na Matriz, no sábado. Na segunda-feira, grupo de oração Pai das Misericórdias, ali na Estrada de Viana, na Igreja Alto São Francisco. E que você procure um grupo de oração, irmão. Participe conosco. Viva essa graça do Espírito Santo em um grupo de oração da Renovação Carismática Católica. Então, que nós busquemos estar juntos também por meio das Santas Missas, da Eucaristia, na adoração, unidos pelo mesmo Espírito que nos une todos os dias. Amém? Então estamos reunidos e ficaremos sempre unidos em nome do Pai, do Filho e do Espírito Santo. Amém. Boa noite para você. Um abraço e fique com Deus.

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1: 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Olha.

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0: Muito obrigado, minha amiga. Que
1: junto,
0: isso?
1: Tamo junto.
0: Que isso? Que honra, sem palavras.
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0: Valeu!
1: Murilo Rufi.
2: Obrigado, velho.
0: Obrigado, gente. Obrigado, mais uma vez. Irmão. Muito obrigado. Que Deus abençoe muito sua vida, seu projeto, obrigado sua carreira, sua história.
2: Muito feliz, viu? Feliz.
0: Que isso,
2: obrigado, amigo. De coração, obrigado por tudo.
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